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2: Será que a comunicação da sua marca está ignorando o público que mais cresce no Brasil? Hoje, toda marca quer a atenção da geração Z, mas muitas acabam ignorando o consumidor maduro. Pessoas acima dos 50 anos movimentam mais de R$1,5 trilhão de reais por ano na economia brasileira. São consumidores ativos, conectados e com alto poder de compra. Mas quando esse público não se vê representado pelas marcas, a conexão simplesmente não acontece. Por isso, antes de definir a próxima campanha, vale uma reflexão. A sua comunicação conversa com quem realmente compra o seu produto? Quer entender melhor o comportamento do consumidor e tomar decisões de marketing mais estratégicas? Acesse negóciossc.com.br.
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2: Você tem um negócio que depende exclusivamente da alta temporada? Esse é um desafio para muitas empresas, principalmente no turismo. Mas a sazonalidade não precisa ser uma sentença para o seu negócio. As empresas que conseguem manter bons resultados ao longo do ano criam motivos para o cliente comprar, visitar ou voltar, mesmo fora dos períodos de maior demanda. Isso pode acontecer por meio de promoções, eventos, novos produtos e uma comunicação constante com o público. No fim das contas, marketing não serve apenas para vender mais quando o mercado está aquecido. Ele também ajuda a manter o seu negócio relevante quando a demanda diminui. Descubra outras estratégias para fazer a sua empresa crescer o ano inteiro. Acesse negóciossc.com.br.
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10: Opa! Sabe que recentemente foi lançado um clipe de uma música que até então a música não tinha um clipe mesmo 50 anos de lançamento da mesma. Ou seja, algo extremamente curioso. Estou me referindo a Psycho Killers, do Talking Heads. Mas além dessa curiosidade, tem uma outra coisa que me chama muito a atenção. Não só na banda, como nessa música. O Talking Heads, liderado por David Byrne, é uma banda muito diferente. Sonoramente muito única. Muito peculiar, os elementos, os instrumentos, a condução das músicas, as melodias, a postura do David Byrne, ele é

0: completamente fora da curva, muito além do que estamos habituados no dia a dia. É um artista nato, de letras maiúsculas, David Byrne. E tem uma outra coisa que eu quero salientar que acho muito legal. Em festas alternativas, não há a menor possibilidade da gente não ouvir Psycho Killers do Talking Heads. E quando toca, enlouquece qualquer pista e qualquer um que esteja presente. E agora então, em homenagem a este monstro e esta banda que faz parte das maiores da história do pop rock, vamos ouvir aqui na Atlântida Psycho Killers, Talking Heads. Aí está.
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0: Opa, aspirações de Pi mais uma vez na Atlântida. Agora nós vamos ouvir uma música de um artista que é daquelas que eu não sei explicar o porquê que gosto tanto. Não sei dizer o que faz com que eu sinta e tenha sensações inexplicáveis. Acontece que quando ela começa, de alguma maneira vai me envolvendo e me levando para algum lugar desconhecido e ao mesmo tempo conhecido em mim. Mas desperta coisas, pensamentos. Agora, o mais impressionante é quando a gente tem uma boa sensação, quando a gente tem bons sentidos, quando a gente abre um sorriso interno, sem que seja explícito, e nos faz tão bem. Esta música é um caso desses. E repito, não tem explicação. Me refiro a Circles, de Post Malone. Maravilhosa, aqui na Atlântida.
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6: Atlântida, essa é a rádio das nossas vidas, a melhor vibe do FM, um ótimo sábado pra você, muito boa noite, Santa Catarina. A partir de agora é hora do nosso Green Valley Station, 2 horas com o melhor da música eletrônica aqui na rádio das nossas vidas e sempre em parceria com um dos melhores clubes de música eletrônica do mundo. Eu, arroba TT Trevisol, tô chegando e a gente vai assim juntos até a meia-noite. E hoje quem toca é o mais Mind Against, dupla formada pelos irmãos italianos Alessandro e Federico Fonini. Eles nasceram em Milão, se mudaram para Berlim em 2011 para viver de música e ficaram conhecidos por um techno melódico cinematográfico que virou marca registrada. Os caras estrearam no selo Life and Death e hoje são peça-chave da Afterlife, a gravadora e festa do Tale of Us, e emplacaram faixas como Walking Away e Astral. O set de hoje é o deles no palco do Afterlife do Tomorrowland de 2022. Bora ouvir essa sonzeira no nosso Green Valley Stage. Então aumenta o som porque o programa tá apenas começando.

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0: Mind Against no Green Valley Station de hoje. Música boa na programação aqui da Atlântida. Essa é a rádio das nossas vidas. Tecnomelódico é exatamente o tipo de som que ganhou a pista brasileira nos últimos anos. E o nosso clube, o nosso Green Valley, é o palco disso por aqui no Brasil. Green Valley é o clube número 2 do mundo, segundo a DJ Mag Top 100 Clubs de 2026. E já foi, né? Dispenso comentários aqui. Eleita 5 vezes a melhor pista de música eletrônica do mundo, ou seja, tá sempre no pódio, tá sempre lá em cima e colocando festas incríveis para você aproveitar. 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Vamos pro show do intervalo? Na sequência, tamo de volta com mais Green Valley Station aqui na Atlântida. Fica aí que é rapidinho.
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6: Opa, e o tempo? Aquela coisa que tanto se fala, existem músicas que são atemporais. Portanto, todo tempo é tempo, qualquer momento é momento. Agora, eu tô fazendo essa introdução porque, dia desses, ouvíamos e cantávamos com a turma toda da rádio uma canção maravilhosa. No entanto, tem uma frase específica que fiquei eu pensando, além do título, ela também fica difícil para quem hoje tem seus 15 anos entender e referenciar. O nome da música é O Poeta Está Vivo, então quem hoje tem 15 anos já começa por aí e não viu O Poeta Vivo. E a frase da música diz, baby, compre o jornal e vem ver o sol. Aí ficou mais difícil ainda para quem tem 15 anos, porque sequer viu, ou presenciou, ou comprou o jornal. Não viu nem os pais comprando o jornal. No entanto, isso não desmerece em hipótese alguma música. A poesia acima de tudo, a melodia, a letra e o que representa. Essa é uma música belíssima. E se você não viu alguém comprando o jornal, não viu alguém lendo um jornal, não se preocupe. O que importa é que Cazuza era um monstro e vai continuar sendo. E agora a gente vai ouvir esta obra em homenagem a ele. Barão Vermelho, O Poeta Está Vivo, aqui na Atlântida.

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4: Atlântida, essa é a rádio das nossas vidas, a melhor vibe da FM. Um ótimo sábado para você que tá chegando agora em toda a Rede Atlântida. A partir de agora, a Rede Atlântida, Santa Catarina e Rio Grande do Sul é o sul do Brasil chegando com a boa música eletrônica em parceria com um dos melhores clubes do mundo. Tô falando do nosso querido e amado Green Valley Station. Está no ar e hoje com Mind Against, dupla formada pelos irmãos italianos Alessandro e Federico Fonini. Sonzeira gringa de primeira qualidade, os irmãos que tocam juntos há um bom tempo, uma mixagem praticamente telepática, os caras se entendem muito no palco, fazem uma sonzeira que remete aí às trilhas sonoras psicodélicas dos anos 80, ou seja, o set é uma viagem do início ao fim com uma sonzeira que eu tenho certeza que você não vai deixar de aumentar o volume em um só minuto. E lembrando, para você ficar por dentro de tudo que rola na programação aqui da Atlântida e também do clube, siga arroba greenvalleybr no Instagram para você não perder as novidades do clube em primeira mão, lineups, datas, e daqui um pouquinho eu já faço um convite especial para você que tá ligado no nosso Green Valley Station. Agora aumente seu volume, fique bem à vontade, porque tá começando Mind Against.
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são as batidas da música eletrônica na programação aqui da Atlântida. Essa é a rádio das nossas vidas, é a melhor vibe do FM, é a melhor vibe da música eletrônica. E assim a gente vai chegando ao fim de mais uma edição do nosso Green Valley Station, com Mind Against, do começo ao fim, com muita música eletrônica. E quem já é fã, reconheceu a assinatura dos irmãos em cada transição. E quem está conhecendo agora, eu tenho certeza que achou um ótimo ponto de partida para conferir esses dois grandes nomes da cena eletrônica mundial. Lembrando, todo sábado tem o melhor da música eletrônica aqui no nosso Green Valley Stage. E falando em novidades, vamos reforçar aqui o convite pra galera. Tem Edelbrook dia 10 de outubro na pista do Green Valley, e no dia 2 de janeiro, já tá confirmado, tem Artbat. Então bora curtir essas festas, ingressos à venda pelo site greenvalleybr.com. Quer ficar por dentro de tudo que acontece? Então segue também o arroba Green Valley BR nas redes sociais, e lá você fica por dentro de tudo que rola em uma das melhores pistas de música eletrônica do mundo. Era isso então, rapaziada. Valeu Rio Grande do Sul, valeu Santa Catarina. Eu, arroba TT Trevisol, vou ficando por aqui, e a gente se encontra sábado que vem em mais uma edição do nosso Green Valley Station. Valeu, até mais, aproveitem!

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2: Muito boa noite para você sintonizado aqui na Atlântida, Rádio das Nossas Vidas. Estamos no ar com o ATL DJ Weekend, a trilha sonora oficial do seu final de semana. Eu sou arroba Guzanotto, seja muito bem-vindo por aqui. É bom demais ter a sua companhia pra gente passar juntos por aqui o final de semana, tocando muita sonzeira. Pra você participar comigo, pedir o seu som, arroba ATL DJ Oficial é o nosso Insta. Eu vou começar de músicas, uma sonzeira de Silva Bumba. Esse som tá no topo do chart de Dance Music da BBC de Londres. A faixa chama-se On Tonight e começa a nossa noite de músicas.
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0: Calvin Harris e Jay-Z com Satisfy, fechando o primeiro bloco de sons. Também toquei Forever Young, na versão remix de For You What. Na sequência, Fade Web vs Stardust com Trap Queen. Também tivemos por aqui o bloco da Candy Shop com Gracie Abrams vs Nelly Furtado. Na sequência, Lady Gaga e Dulce com Runway. Também Taylor Swift com Opalite, pra gente fechar a primeira meia hora de músicas.
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0: Antes mesmo de ser lançada oficialmente, essa faixa já estava circulando entre os DJs. A primeira versão apareceu no Essential Mix da BBC ainda em 2010 e a versão final foi apresentada no Ultra Music Festival do ano seguinte. O detalhe que virou a assinatura da faixa veio de Etta James, num vocal de 1962 que o Avicii resgatou e colocou no centro de uma produção completamente nova. A faixa chegou ao primeiro lugar ainda no lançamento na Suécia aí na Noruega e ainda rendeu uma indicação ao Grammy. Estamos falando da sonzeira de Avicii com Levels.

0: Jonas Blue, Mali, via faixa Edge of Desire, pra gente fechar o primeiro bloco do ATL DJ Weekend, aqui nas ondas da Rede Atlântida. Eu vou pra um breve intervalo comercial, vou tocar a saideira por aqui, daqui a pouquinho eu volto pra tocar muito mais música, pra gente fechar de sons The Clots e a faixa Neutron Dance. Volto já.
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0: Esse é o som de Alex Warren com Fever Dream. A versão remix é de Apollo, pra fechar mais um bloco de músicas do Ateri DJ pra todo o sul do Brasil, aqui nas ondas da Rede Atlântida. Eu sou arroba Gusanotto, muito obrigado pela sua parceria. Pra você seguir conectado com a gente, arroba Ateri DJ Oficial é o nosso Insta. Eu vou fechando de músicas pra gente fechar a edição com a sonzeira de Calvin Harris na versão remix de Side Piece pra Sweet Nothing. Um ótimo final de semana pra você e uma ótima noite. Até mais.
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12: Será que a comunicação da sua marca está ignorando o público que mais cresce no Brasil? Hoje, toda marca quer a atenção da geração Z, mas muitas acabam ignorando o consumidor maduro. Pessoas acima dos 50 anos movimentam mais de R$1,5 trilhão de reais por ano na economia brasileira. São consumidores ativos, conectados e com alto poder de compra. Mas quando esse público não se vê representado pelas marcas, a conexão simplesmente não acontece. Por isso, antes de definir a próxima campanha, vale uma reflexão. A sua comunicação conversa com quem realmente compra o seu produto? Quer entender melhor o comportamento do consumidor e tomar decisões de marketing mais estratégicas? Acesse negóciossc.com.br.
13: Se você pudesse criar um copo com a sua marca, como ele seria? 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
21: Opa! Inevitavelmente existem compositores com uma capacidade de escrita impressionante. É, são frasistas. Uma. Para ser sincero, não espero de você mais do que educação. Isso é um absurdo de lindo. Eu presto atenção no que eles dizem, mas eles não dizem nada. Eu não vim até aqui para desistir agora. Ei, mãe, eu tenho uma guitarra elétrica. O Papa é pop. Aliás, esse Papa não é pop. Ainda não encaixou, não sei. A gente estava tão acostumado com outro Papa, o Francisco. Esse agora não encaixou ainda assim. Bom, mas também não é esse o assunto. O assunto são as frases do genial e impressionante Humberto Gessinger. Por favor, é uma frase mais espetacular que a outra. Faça isso. Pegue a obra do Engenheiros do Havaí e fique ali, ouvindo, atento a tudo que, ao contrário do que é dito nesta frase, eu presto atenção no que eles dizem, mas eles não dizem nada. Engenheiros do Havaí, através de Humberto, diz muito. Agora nós vamos ter um exemplo, mas existem outros tantos que você, por favor, se delicie. Vá ouvir, por favor, se aproprie e se permita com o Engenheiros do Havaí. Agora, um exemplo, aqui na Atlântida. Engenheiros do Havaí com Humberto Gessinger, este monstro. Aí está.
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6: Atlântida, essa é a rádio das nossas vidas, a melhor vibe do FM. Um ótimo domingo pra você, muito bom dia, Santa Catarina. Domingão, 10 horas da manhã, é hora da gente colocar o volume lá em cima e, é claro, viver uma experiência especial aqui na Atlântida. Tô falando do nosso Atlântida Feelings, que hoje traz um dos grandes nomes da história do rock brasileiro. Tô falando de Barão Vermelho, com a voz inconfundível do Frejá. Uma banda que com certeza ajudou a escrever a história do rock nacional, atravessou gerações com letras que falam de amor, desejo, liberdade, noites, encontros e desencontros, e sempre com aquela mistura de rock, blues e muita atitude que virou a assinatura oficial e clássica do Barão. Por isso, depois do sucesso que foi eles aqui em Floripa, a expectativa só aumentou. E hoje, com certeza, a gente vai conferir nesta edição do Feelings clássicos como Bete Balanço, Pro Dia Nascer Feliz, Por Você, Puro Êxtase, entre outros. Então aumente o volume, porque o domingo começa com o rock brasileiro de verdade. Começa com o Barão Vermelho.
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das nossas vidas, Atlântida Feelings na programação deste domingão. E assim a gente fecha mais uma edição do nosso Feelings. Hoje foi com o Barão Vermelho, uma trajetória que começou lá no início dos anos 80 e que décadas depois continua mostrando a sua força e mostrando que o rock brasileiro tem muita música de atitude, grandes canções e que elas se reencontram com o passar do tempo. E é isso, né? Domingo que vem estamos de volta com mais um grande show, os melhores shows e os melhores artistas sempre na íntegra para você conferir e começar muito bem a sua manhã. Um grande domingo para você, você que tá aí se preparando para fazer aquele churrasco, se preparando para fazer aquele peixinho com a família, curtindo, ou você que tá, né, retornando aí depois de uma grande noite. Espero que esteja tudo bem. Continue com a Atlântida. Na sequência, vem aí o Top 15. São as 15 músicas mais tocadas do mundo. É a seleção musical, feita conforme o seu gosto, conforme a audiência da Rádio das Nossas Vidas. É depois do show do intervalo. Valeu, bom domingo, tchau!

0: Valeu, galera!
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0: Meu Deus, meu Deus, é uma reprise do Pretinho Básico, meu Deus.
1: Programa não recomendado para menores de 14 anos, meu irmão.
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2: A partir de agora, na Atlântida, Pretinho
4: cedo, se alimentar bem, tomar uma aguinha, né?
2: Olá, Alexandre Fetter.
4: Olá, olá, boa tarde, amigo e amiga ligados na Atlântida, a rádio das nossas vidas, geração de conteúdo inteligente do sul do Brasil para o mundo inteiro. Estamos chegando com o primeiro shot de Pretinho Básico deste 9 de setembro de 2026 para os amigos dos biscoitos Zezé, carinho que vem de família há 58 anos. Tô com uma pacoteira de Zezé aqui, bolo de mel, biscoito doce. Ivan, boa tarde.
5: E aí, Leandro,
4: hoje eu vou te dar esse pacote, mas eu não vou jogar em ti como eu joguei o último.
6: A grosseria.
4: Fui de uma grosseria.
6: Merecia ser expulso.
4: Perdoável. Perdoável, como fui perdoado.
5: Não, não tomou nem cartão.
6: Tranquilo, fica tranquilo. Se fosse comigo, hoje... eu tinha te dado um foguete no
4: eu
6: programa.
4: Eu sei, cara, eu sei, porque nós temos essa intimidade, né?
5: É, eu não tenho pra dar um
4: foguete. Ele não tem ainda. Ele não tem. Tu me daria um foguete, eu aceitaria de boa, seguiria a vida.
6: Seguiria o programa.
4: Exatamente. 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Rafinha Menegas, boa tarde.
6: Baita tarde, baita dia pra nós.
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6: Fala, Alexandre.
4: Tudo bem, gatão?
6: Tudo certo, tudo ótima quarta-feira.
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5: E aí, rei, tranquilo?
4: Tudo bem, irmão. Fala aí, Rafael Gomes.
6: Fala, Alexandre, boa tarde.
4: Muito boa tarde. 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É o card de apresentadores do Pretinho Básico e dos destaques aí.
5: Quem, meu irmão, tranquilo não?
6: Estoura umas
4: acordou,
6: pregas.
4: Acordou
5: da pena. Minha galera aí, minha banda.
4: Qual é
5: nova,
4: a tua galera?
5: Aí, galera do reggae nova, né?
6: Ah, não.
5: Tô com uma banda nova,
6: não, recebi,
5: né?
6: Recebi esse material aí.
5: Ainda não?
4: Qual é? Qual é a banda?
5: Marofa Carioca.
4: Marofa Carioca é um baita nome, cara.
5: Cara, nossa banda de reggae, Marofa Carioca.
4: Tem a Farofa aí. Carioca, é. de samba, né?
5: E aonde surgiu o Seu Jorge, né, meu irmão?
6: Tá, e qual é o grande hit?
5: Não, calma.
4: Da Marofa?
5: Da Marofa.
4: Ou da Farofa?
6: Da Marofa.
4: Da Marofa.
5: Nós estamos com o povo.
4: Estamos procurando ainda, né, meu irmão?
6: Calma. A banda sem o hit.
5: Não, mas a banda tá chegando devagarinho. Os guritos ouvindo do Maranhão.
6: Devagar.
4: A
6: Marofa é carioca e é do Maranhão a banda.
5: Não. A Farofa Carioca é carioca. A Marofa Carioca é do Maranhão.
6: São Luís do Maranhão.
5: Cantando.
6: Jamaica brasileira. E conhece o Pause, provavelmente.
5: Não, e a gente. O Pause é nosso padrinho.
6: Ah, então fechou, vai estourar.
5: A gente tá cantando sucesso.
4: Eu vou falar em pausa, sabe, e mandar um abraço pro Porãzinho, né? Porãzinho que tá ativo em férias, no ativo no grupo, em férias e ativo no grupo, né, cara? Eu tô a fim de printar aquela tela ali e postar, cara, pra galera ver que o Pretinho Básico é aquilo ali.
6: É, aquele, né? É o grupo do... As pessoas acham que a gente se manda putaria.
4: Mas exato.
6: As pessoas acham que a gente fica de sacanagem.
4: Exato.
6: Aquilo é só briga.
4: É a vida real do Pretinho Básico.
5: Do
4: o Pretinho Básico, ele tá sempre a dois palitos de acabar. Sempre a dois palitos de acabar em porradaria, pancadaria, ofensa, dedo no olho.
5: A gente acende os dois palitos e fica de boa, né?
6: É isso aí.
4: É brincadeira, quatro rapaz. Vini, brincadeira, né? Que somos todos amigos.
5: O sucesso já cantou a pedra já.
4: Mas já mudamos de assunto, não vamos voltar.
6: Já veio até o Ivan.
4: Isso. Não,
5: tem o meu hit.
4: Qual é o hit da
5: pedra? Da Marofa Carioca.
6: Qual?
5: Que gravou Martina Vila.
6: Ah, tá.
4: Qual é?
5: Devagar.
6: É devagar.
5: Devagar. Marofa Carioca.
4: Vocês viram, pelo amor de Deus, o vídeo de uma homenagem à Rita Lee? Foi isso?
6: Não.
4: Não. Uma banda, não sei onde, fazendo uma homenagem à Rita Lee. A menina cantando pra um lado. Ela ia pra Joinville. e a banda ia pra Passo Fundo.
6: Ah, isso é legal, né?
4: E não se encontraram em Florianópolis. Puta. Inacreditável, cara. É constrangedor. Vou procurar e mostrar pra vocês.
6: Nossa, como que é bom de geografia, Alexandre.
5: É, né? Nossa, que analogia gostosa de se
4: ouvir. Gostou, Sandrinho?
5: Pra quem dirige por todo esse
4: que estado. Delícia. Por falar em quem dirige, olha que legal o dia de hoje, Rafinha. Hoje este dia é nosso. Dia do nós esportista. Fazer. Quase! Quase! Hoje é dia da velocidade.
6: Ah, eu lembro eu e tu indo pro planeta.
5: Planeta.
4: Cara, eu preciso dizer isso.
5: Eu sou testemunha.
4: Eu adoro velocidade.
6: Eu também.
4: Cara.
6: Eu não
4: ainda
6: sei
4: mais
6: devagar.
4: Se eu tiver no controle.
6: Eu não sei andar devagar.
5: A gente foi almoçar, se atrasou. Chegamos em
6: deu
5: tempo.
6: Um churrozinho, não, deu um churrozinho no
4: meio. Sim, é que o Guerreiro se apavorou também, né? O Guerreiro não tava acostumado com 340 na freeway.
5: Não, bateu. Na carne gorda com o latão e
4: o café preto depois.
6: É, isso aí. Mas teve planeta.
5: E muitas ligações, né?
4: Aliás, vem aí mais um, né? Vem aí mais boa, um, né? Planeta.
5: Tá tendo reunião hoje, hein?
4: Tá tendo reunião hoje.
5: E vem aí o nosso palco, né?
4: Qual é o nosso palco?
5: Palco Ivan.
4: Palco Mendo.
5: Não, palco Ivan e Joia Rara.
4: Ah, é?
5: Várias atrações.
6: Peraí, que estamos mudando de lugar aí.
4: Um pouquinho, Joia Rara. Melhor pra eu te ver melhor.
5: Diego, o microfone ali não funciona.
4: Tá tentando falar e eu não te ouço, é isso? A hora você tá tentando falar.
5: Melhor mudar de lugar do que chamar a atenção
6: tá
5: pro certo. Programa mudar.
6: Né? Que a voz tá boa
5: tá
6: também,
5: fumando,
6: né?
5: Se eu voltar a fumar, o que houve?
4: Bom, agora, né?
5: Tomei um golpe, né?
4: Hã?
5: Tomei um golpe, né?
4: Golpe? Que golpe?
5: Foi mexer com o cara, ele era do
4: jiu-jitsu. Ah, gogó não tem músculo, né? Fica a dica.
5: É. Eu fiquei sabendo agora.
4: Quer bater em alguém e machucar, bate no gogó.
5: Entra aqui,
4: mas nós somos contra a violência.
6: Ou dá um chute bem no meio do saco do cara.
4: Exatamente.
6: Né?
4: Além do dia da velocidade, hoje é dia do administrador. Um abraço a você, administrador, e também é dia do médico veterinário.
6: Legal, hein?
4: Então, um abraço a você, profissional, veterinário, administrador.
6: Tá me chamando de animal.
4: E você que gosta de velocidade.
5: Parabéns pra minha mãe. Minha mãe é administradora.
4: Ô, legal.
5: Carla.
4: Legal.
5: Tá em casa se recuperando.
4: O nome da tua mãe é Carla?
5: Carla Samanta.
4: Que legal, cara. Nunca vi o nome de mãe Carla.
5: Mãe Carla com K.
4: Mãe da Carla Samanta.
5: Carla Samanta.
4: Olha, que legal.
5: Irmã da Karen Sabrina e da Kátia Samara.
4: Olha isso.
5: Se tivesse o homem, ia ser o Kama Sutra.
4: Kama Sutra.
5: É.
4: Carla! Carla. Muito bom. Petinho básico. O petinho básico é o Rory. Rory Gallagher. Filho... De filhote, perdão.
5: Sim.
4: É a Rory. Ah, é a Rory. Tá. A Rory, filhote de 5 meses de pastor alemão.
5: Alexandre, é da mesma linhada.
4: Ah, cara, 5 mesezinhos, um pastor alemão, que delícia.
5: Vai com esse tamanho todo em
4: cima. Dos tutores Lucas e Gabriele Heinrich, de Santiago.
6: Não pode ser numa pena, é um dog desse.
5: Não, não, cara, não tem que fazer mal pro cachorro.
6: Não, claro, principalmente por fazer mal pro cachorro.
5: Casa.
4: Ou se tu tem o compromisso de sair 4 vezes no dia com ele.
5: Assim. Ah, mas assim, amor, tem que ter parte.
6: Uma hora ele vai ficar sozinho.
4: É que alguém tá nos escutando agora e mora com o cachorro no apartamento.
6: Não, mora, mas acho que pode ser um lugar com mais espaço.
5: E outra, ele tem o negócio de cuidar, de vigiar, ele precisa...
6: Vai quebrar nada aí.
4: Nós vamos quebrar os equipamentos.
5: A gente vai precisar do equipamento pra depois. Tem mais programas ainda hoje.
4: Desculpa.
6: Já, tu viu, né? Na mão ali já
5: deu problema. Ele tem o instinto de segurança.
4: Sou grosso, desculpa que eu sou grosso.
5: Olha, Alexandre, o que aconteceu? Tu tá jogando golfe?
4: Não, cara, golfe não é exatamente o meu esporte.
5: Sinuca?
4: Jogo, gosto.
5: Tá com uma luva numa mão só?
4: Essa luva na mão só é para tendinite.
6: É o Michael Jackson.
4: Isso, é tipo o Michael Jackson. É uma luva de compressão para o tendão do pomo aqui. Esse tendão chama-se pomo.
7: Eu já sei o que é isso, Alexandre.
4: O que é isso, mestre? Boa tarde.
7: Mal educado. Boa tarde. É muita bronha do nosso vetera.
5: Ah, tu é destro?
4: Sou destro.
5: E tu?
4: Na verdade, sou ambidestro, né? Eu bato com as duas.
6: Não é.
4: Tu bate? Sou.
5: Aí tu ganha dobrado.
4: No futebol, né?
6: Não, foi o que eu pensei.
4: Sim.
6: Então, e eu tô falando aqui do futebol.
4: Tá fazendo.
6: Aliás, no Inter.
4: Aliás, eu queria sugerir a você que tá fazendo o sobreuso, né? A sobrecarga do uso do telefone celular, do smartphone. Isso aqui, cara, essa tendinite. Essa tendinite é em função da digitação.
8: Isso vai acabar em 10 anos.
9: Da digitação.
8: Isso vai acabar em 10 anos.
9: Mas eu posso acabar antes de 10 anos, cara.
8: Não vai.
6: Mas pode morrer amanhã.
9: É verdade.
8: Tá, mas aí a
9: tomara
8: gente
9: que não, né? Não,
6: tomara, mas todo mundo pode morrer agora.
9: Agora. Sim,
6: mas
8: A gente vai ficar pensando nisso só.
5: Mal vamos... Fetter vai no gol.
6: Eu não penso nisso. A tua hora vai chegar em algum momento.
8: Isso
6: e eu
8: é uma ameaça?
6: Não, isso aqui.
5: É que pra morrer.
8: Basta estar vivo.
5: Não. Basta mexer com alguém errado.
9: Também.
5: Aí tu tá por exemplo, nós estamos aqui de boa conversando, batendo um papo. Daqui a pouco falam mal de alguém, a pessoa vem aqui fora, zero hora.
6: O agiota vem
5: tipo
6: te cobrar.
5: Quem? Zero hora.
6: Mal, tipo quem?
8: Galera do Krav Maga.
5: Do Krav Maga.
9: É ruim, hein?
5: Alguns gêneros musicais. Um pai que prometeram
6: de
5: um bagulho.
6: Três letras.
5: Vou te dar um exemplo. Um pai. Quando promete um fardamento pra criança de 4 anos.
9: Verdade. Aham, o pai fica louco porque criou uma expectativa
5: e aí,
9: na criança.
5: Vem aqui. Plau!
6: Tá, mas o joia já foi adquirir, né?
5: Já foi lá na Zeca Maria?
9: O barulho é assim, ó. Plique-plaque.
5: Negou, por incrível que pareça.
9: Tá na mão.
5: O Zeca tem ali infantil, né?
9: Não, essa não é a questão, é tu já comprou o material?
5: Nego, calma, tô junto.
8: Porque vocês viram a ironia, né? Onde mora o Benjamin que vai ganhar o kit completo?
9: Onde?
8: Zeca?
9: Onde ele mora?
5: Tu é uma tia.
8: São José.
9: Que
5: é uma
9: tia
5: fofoquinha.
9: Ah, entendi, São José, claro.
5: Ai, olha, tu tem razão mesmo. Tu tá usando
6: uma tática falar pra ver se o José te manda essa parada.
9: É.
6: Tu tem que ir lá comprar
9: tem que
6: e mandar
9: lá comprar, pro
6: Felipe. É, tá muito falado.
5: Eu sou o São José, nego. Eu sou o São José. Olha pra mim, eles não vão te mandar.
6: Não vão.
5: Olhem pra mim. Eles estão na Série C do Brasileiro.
9: Olhem pra mim, vamos em frente. O nosso petinho básico, a Rory. É a Rory, tem certeza?
5: Isso, a Rory.
9: É. A Rory. 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Eu tô apaixonado pela Rory.
8: É em breve, Alexandre.
9: Pá, que coisa linda. O porte desse bicho.
5: Eu já te falei, cara, tu vai levar pra tua casa, a rodada fica nesse papo. Eu não quero.
8: A gente só tem uma pergunta: macho ou fêmea?
5: Fêmea é mais legal.
9: É uma pergunta difícil de responder.
6: É melhor a fêmea e já a castradinha.
9: É, claro, fêmea, castradinha. Acho que fêmea,
6: o cachorro
9: fêmea.
6: Macho vai levantar fêmea. A perna e vai mijar tua baia toda.
5: Vai ficar só o batom ali da natureza. Falaram fêmea. Que não dá pra levar o bicho pro apartamento, né?
6: Mas o Fedon é. Mas tem espaço, né?
9: Eu moro em casa.
6: É.
5: Que bom, né?
8: A gente não sabia se podia contar.
9: Nossa, qual é a diferença?
6: Lá em Eldorado, né?
8: Tá, lá sim, Eldorado. O cara vai lá. Ah, então eu sei onde é.
6: Ali!
8: Ele posta,
6: posta
8: os stories, aí vem a única casa da rua é a dele.
5: Ah, Eldorado numa boa.
9: Nosso ouvinte aniversariante, William Santos. Ele é corretor de imóveis da Auxiliadora Predial Petrópolis, aqui de Porto Alegre.
5: Boa!
9: Fazendo 36 anos. Parabéns, William! Saúde, vida longa, irmão! Aniversariantes famosos, começando com o lutador de MMA, o José Aldo. O José Aldo fazendo 40 anos.
6: Tá marrom.
5: Só, mano? O filme.
8: Obrigado, Gomes, pela informação.
9: Tá judiado, Zé Aldo.
8: É uma ruim.
5: Pô, é bem que
8: tá. Não, se não fosse tu falasse.
5: Assim, eu ia mandar a merda agora. Quem me dá, Zé Aldo? Se tu é galo, vem aqui na rádio. Vem brigar comigo.
9: Maria Rita, a cantora Maria Rita, fazendo 49 anos.
5: Filha.
6: É atual,
9: filha essa da foto? Elis Regina.
8: Não, é de amanhã.
5: E fez o. E também ex-companheira do Falcão do Rapa.
9: Também.
6: Tá, mas faz tempo.
5: Meu. Não, mas eu não falei que era atual.
6: Faz tempo.
8: Não, mas ela é filha do Elis Regina, faz tempo também.
5: E fizeram a propaganda junto em IA, o pessoal ficou bolado.
8: Ah, foi a primeira personalidade brasileira a aparecer em IA.
5: Verdade. A mãe é dela, que se mexe.
8: É verdade,
5: tudo.
8: Baita ponto, Ivan.
5: A mãe é dela.
8: Se ela quer criar a mãe dela, ela vai criar, velho.
5: Porra, deu spoiler.
8: Para e pensa agora, de gente que já perdeu o pai e mãe. Não ia querer um videozão do pai e da mãe?
9: Claro. De não, sei.
5: Não sei. O espólio da Elis Regina é de propriedade de quem? As obras
8: dos filhos da Elis Regina.
5: Mas é, Rafa, e eles fazem o que eles quiserem.
8: Eu tô contigo porque pouca gente vai saber o que é ser filho de uma pessoa tão conhecida,
5: claro,
8: assim.
5: Claro, velho.
8: Tão gigantesca assim, que tem uma obra e tal.
5: Aí ela quer ver a mãe dela cantando com ela. Deixa ela ver a mãe dela cantando com ela. Os filhos do Pélix são filhos de uma pessoa gigantesca.
9: Vamos em frente com os aniversariantes. Michel Bublé. Tá de aniversário hoje. Michel Bublé.
5: Pá!
9: Fazendo 51 anos.
5: Michael Bublé?
9: Michel, ele é canadense.
5: Isso aí é anos 90?
9: Isso aí.
5: Aquele CD é 7 anos milhões.
9: 2000.
6: Não, não, não, 2000.
5: Não, não é isso aí,
9: 2000,
5: né?
9: 2000, 2000.
5: Isso aí não é tipo W?
6: Não.
5: Não,
6: não,
5: não é
6: nada
5: W.
6: Com W.
5: Não é
6: W?
5: Não, não
6: é. É, é mais isso elegante. Isso é música, cara.
5: Não, mas.
6: É música.
9: Ah, é um toque mais John Legend. Tá ligado no John Legend?
6: Também não.
5: O Legenda.
9: Não sabe quem é John Legend.
8: É uma legenda. É uma legenda da música.
9: Tá bem.
5: Tem gente que não conhece o Michael Bublé e a gente é o Bolhas.
9: A cantora Ana Carolina tá fazendo 50 um anos hoje.
6: Vai, cruzei com ela
9: semana
5: passada. Aonde?
9: Onde?
5: Que loja?
9: No shopping? No shopping
6: onde tu tava? Tava shopping. Entre a farmácia e uma loja esportiva ali. Tava comprando roupa, eu acho, pra academia.
9: Pode ser, né?
6: Pode ser.
9: Isso, pode ser. A Ana Carolina tá fazendo 51, é
5: eu
9: isso aí.
5: Eu bem alto pra gritar, fiz cocô.
9: Que isso?
5: A música dela.
9: Que música é essa?
5: É da e você.
6: Não, não, não, mas a música dela é Rosas, né, cara?
9: Que nem a dela, na verdade.
5: Totonho
9: e Velerroa.
5: É, o que eu só quero
9: estar. Ah, não, Rosas aqui. Não, acho que Garganta é do Totonho e Velerroa.
6: Rosas é dela.
5: É minha
6: mas
5: música.
6: Eu te vejo.
5: E a garganta. Porque eu gosto é de rosas. E rosas são bola.
8: E elevador.
9: Daniel, o cantor Daniel, tá fazendo 58 anos hoje.
5: Tanto devagar.
9: O craque Neto, comentarista e ex-jogador, tá fazendo 60 anos.
5: Essa é a grande verdade.
9: Bem? Essa é a grande verdade. Chama o Neto ali pra dar um abraço pra nós.
6: Tá almoçando,
9: acho. Já, não. Sério? Vê se o Neto
5: aí
9: tá ali.
5: Aí o chato Neto ou não?
9: Não tá ruim pra ele.
5: Fifinha, né?
9: Aí o cara que eu vou dizer uma coisa sobre o Neto, cara. Eu tinha uma certa antipatia pelo Neto. Aí eu comecei a assistir ao Neto, a ver posicionamentos do Neto, a ver comentários muito, muito embasados do Neto. Cara, eu passei a gostar, a admirar o Neto.
8: O Neto, ele tem em comum com o Galvão Bueno, ele tinha uma antipatia geral antes das redes sociais. E as redes sociais humanizaram os dois. A gente não acha mais os dois chato.
9: É, legal.
8: Todo mundo dizia que o Galvão era chato, agora ele virou um cara de rede social.
5: Mas na parada Grenal, ele é grêmistão, né?
9: Quem?
5: Feliz, o Neto, ele sim. Sempre, ele
9: não,
5: sempre
9: ele é corintiano. Mas isso não é problema. Isso não é problema nenhum, ele ser gremista, ou ser corintiano, ou ser colorado. Tô falando dele, da personalidade dele.
8: O craque Neto, dito tudo isso, é um ídolo corintiano.
9: Isso,
5: e aí ele,
9: era
5: ele
9: por isso que eu não gostava dele.
5: E ele é um dos primeiros caras a criar a rádio Craque Neto no YouTube, transmitindo o jogo, sem imagem, só os caras narrando. Ele é um dos primeiros ali, cara.
8: E faz até hoje.
5: E bomba, cara.
6: É que ele se posiciona, ele parece ser um cara verdadeiro com a ideia dele.
5: Ele não tem
6: isso
5: medo.
6: Que é legal dele, independente de tu gostar dele ou não.
8: Vou falar isso aqui porque se tornou público, né? Mas tinha um estagiário lá na Rádio Bandeirantes,
6: sim,
8: em São Paulo.
6: Sim, eu tô nessa informação.
8: Que, cara, o guri tava se virando, enfim, pra conseguir pagar a faculdade e tava dando ruim, porque, pô, tá difícil pagar uma faculdade, etc. Cara, o Neto foi lá e...
5: Ao vivo?
8: Pagou a faculdade.
5: Quanto que é a faculdade?
8: Pagou a faculdade dele
5: até... Essa é a grande verdade.
8: E não saiu papagaiando, é que acabou fazendo a história.
9: Certo,
8: e tal.
9: Certo,
6: é que foi
9: certo.
6: Num programa, daí o corte virou, né?
9: Legal.
5: E o Neto é chato.
9: Porque nós estamos aqui pra ajudar as pessoas, né?
5: Claro,
9: essa
5: velho.
9: É a real.
5: Me paga uma faculdade.
9: Não, tu tem que primeiro terminar o ensino fundamental.
5: Me paga um fundamental, um supletivo.
6: Não, pode fazer
8: é de
6: público,
8: graça.
6: Daí tu não paga.
9: Não, é público.
5: Mas eu não tenho mais idade pra entrar no fundamental.
6: O problema é teu,
8: mas é o EJA.
9: Então, Mobral pra ti.
5: Mobral ainda existe.
9: Não sei se existe.
5: Projeto Minerva.
9: Telecurso segundo grau.
5: Pô, isso eu vi alcoolizado. Pô, montei meses e meses.
9: É mesmo?
5: Recapitulando, eu nunca vi o Telecurso 2000 e o Galpão Crioulo sóbrio. Nunca.
9: Porra, cedo da manhã.
8: E o Globo Rural.
5: Muito menos, hein? O pequeno.
9: Tá de aniversário hoje, Adam Sandler.
5: Oh, é
9: o ator Adam Sandler, fazendo 60 anos. Também gosto desse cara aí.
8: Legal também.
9: Gosto desse cara
6: vai
9: aí.
6: Vai fazer falta. Que baita da.
9: Como vai fazer falta?
8: Tu não gosta dele?
9: Gosta, mas ele tá vivo.
8: Quando ele se for, ele vai
9: quando
8: fazer
9: ele
8: falta.
9: Se for, ele... Cara, mas ele tem a mesma idade que eu.
8: Tá, então, tu também vai fazer falta.
5: Vai fazer falta.
9: Porra!
6: É, mas tá melhor que tu ali, né?
9: Obrigado.
5: Joias.
9: É rico, né, cara?
5: Joias brutas.
6: Dinheiro ajuda, né?
9: Dinheiro ajuda muito.
5: Belo filme dele, filme sério.
9: Renato Portaluppi!
5: Tá chegando aí.
9: O Pai Nato, fazendo 64 anos hoje. Parabéns.
8: Ídolo do Flamengo, né?
9: Eu gosto muito do Renato, Sou admirador do Renato Portaluppi.
5: E olha que ele não é ídolo do Flamengo, na real, cara.
8: Vamos ver se o Renato tá aí também.
5: O Renato não tá aí, não, não tem ninguém. Tá aí o Renato ou não?
6: No dia deles brilharem, eles não estão.
9: Saíram. É a vida. É assim que é.
5: O time é bom. Os caras viram. O que vão fazer? Tá, vamos sair agora. Mas são só eles, eu coloco no meu despertador.
9: O ator Hugh Grant. Tá de aniversário também, fazendo 66 anos, o Hugh Grant.
5: Ué, esse aí tomou uma cana nos anos 90, lembra?
9: Não sei, em Notting Hill?
5: Não.
10: Ele canta, ele dança, ele é uma delícia.
8: Não, tu falou de Gomes agora.
5: Me perdi. Divine Brown.
9: Quê? Divine Brown.
5: Divine Brown.
9: Tava tomando o quê?
5: Tava fazendo um décimo olhando só obcecando.
9: Ah, para.
5: Deu ruim. E aí ele tomou, e tá no auge. Tomou a cana nos Estados Unidos.
6: Tu vê, o George Michael também, não deu nada.
5: Ele tá ganhando?
6: Não, ele tá fazendo.
9: Que desagradável.
5: Ah, mas o que que tem?
6: Zero preconceito.
9: Mas é que o teu comentário foi preconceituoso.
6: Um banheiro.
5: Olha pra mim, tu nunca fez?
6: Que a gente te conhece.
5: Tu nunca fez um décimo ano sob secano?
9: Ainda não.
5: Não sabes?
10: Aí sabe que tá perdendo.
6: Não sabes? Veio o sotaque Rio Grande.
5: Não sabes?
9: Tu não sabes o que tu tá perdendo, tchê. Beto Carreiro. Beto Carreiro faria 89 anos hoje. Pereceu em 2008 o Beto Carreiro.
5: Caraca, foi no parque dele, não tá mais lá, né?
9: Sim, ele morreu. Morreu.
6: Mas é muito legal o parque.
9: Mas o espírito dele tá lá.
5: Claro.
9: A vibração dele tá lá.
5: Mas tem o cara que se fantasia de Beto Carreiro no...
10: Vão tirar.
6: Tem o cara que se fantasia de Mickey também.
10: Tem o Betinho Carreiro.
5: Não, Mickey não.
10: Mickey morreu?
6: Não, eu sei o que eu tô dizendo. Tem quem se fantasia de qualquer coisa.
5: Não, mas é que eu digo que ainda tem lá na historinha do
10: trenzinho. O Mickey não é o Mickey mais. Mataram o Mickey.
9: Que Mickey, cara? Beto... Que Mickey morreu, cara? Ei, tá louco.
5: O Beto Carreiro que juntou os trapalhão de novo, tu sabia?
9: Não.
5: Nos anos 80, quando eles brigaram, quem reuniu foi o... Tchitchum. O Beto Carreiro, ele é um grande empresário.
9: Foi, né?
5: Sérgio
9: amigo
5: Moraes.
9: Dele, amigo. Sim, do foi. Mickey. Verdade.
5: Não, o Mickey não é do Beto.
10: Mickey, ele é concorrente.
9: 1:30 da tarde foram os aniversariantes. Longa, boa lista de hoje de aniversariantes aqui do Pretinho Básico.
10: Cara, eu não tenho nenhum mérito.
9: E no destaque de hoje, australianos podem ter a opção de não utilizar algoritmos em redes sociais. Mas como?
5: Eu não gosto de australiano.
10: Por quê?
9: Eu caga pra informação. Eu quero a notícia. Caga então, pra informação.
10: A Austrália, ela é o país que se posiciona antes de todo mundo frente às novidades de rede social e internet.
5: Isso aí, não pode se esconder.
10: Igualmente, a proatividade de proibir rede social pra menores de idade, vamos lembrar.
5: Isso é legal!
10: A Austrália é o primeiro país do mundo a proibir a rede social pra menores de 18 anos.
5: Que bacana!
10: Depois veio o Reino Unido, veio o
9: França. Proibir.
10: Sim, é proibido.
9: Os caras estão literalmente na frente, né?
10: Isso. E aí agora...
6: Que horas são lá agora?
9: Agora deve ser, sei lá.
10: Agora é quase amanhã lá.
5: E ele se escolhe, sabe aonde? Na bolsa do canguru.
10: Então, agora o projeto de lei que começa a tramitar na Austrália diz o seguinte. O fim dos algoritmos. Eles querem proibir que todas as redes sociais tenham algoritmos. Por quê?
5: Aí não vai ter
9: informação.
5: Mais
9: de... 2:31 da manhã
10: já
9: na Austrália.
10: Já é amanhã.
9: Já é amanhã na Austrália.
6: Estão bem na frente mesmo.
10: Porque o que eles consideram? Eles consideram que o emborrecimento da sociedade atual é consequência de um algoritmo que não te apresenta mais aleatoriedades e cronologicamente o que há de ser postado.
5: Eu discordo.
10: Ele te apresenta de acordo com os teus gostos. Hoje, cada um vive na sua bolha e não consegue mais criar raciocínio crítico para pensar sobre o mundo.
5: Eu discordo.
10: Se a gente fosse impactado cronologicamente pelos conteúdos, a gente não estaria vivendo numa bolha onde parece que todo mundo viu o que a gente viu. A gente acabou de passar por isso aqui. Tu nos perguntou, vocês viram o vídeo aquele da homenagem à Rita Lee?
9: Uhum.
10: A gente olhou e disse, não.
9: Não, tu disse sim.
10: Ah, mas eu menti.
9: Sim.
10: E aí o...
5: Ah, que feio, cara. Pô, tô...
9: Ah, ele queria só engajar. Cara.
10: Não, eu quis ajudar, eu quis dar
9: moral.
10: Que ele continuasse a falar.
9: Obrigado.
10: E aí o... O que que acontece? Antigamente, quando tu postava um vídeo, esse vídeo aparecia ao mesmo tempo pra todo mundo que te seguia. Então todo mundo que te seguia, em tese, se tivesse conectado naquele momento, assistia. Agora, se tu posta um vídeo agora, por mais que nós quatro aqui na mesa te sigamos, a gente não vai ser impactado ao mesmo tempo por esse vídeo. Então a Austrália quer acabar com todo algoritmo de qualquer rede social. Porque... Não é só o TikTok, não é só o Instagram. Sim. Todos. Eles dizem que o grande problema da internet no mundo hoje é algoritmo. Se fosse cronológico, o nosso pensamento crítico e social seria muito mais concreto.
9: Muito bem.
5: Eu concordo.
9: Pois não, Vini. Desculpa, Joia.
5: Eu queria te escutar sobre isso.
9: Sobre o quê?
10: Ah, ele precisa de ti pra anunciar ele.
5: Eu concordo com os australianos aí sobre o fim dos algoritmos.
9: Não, tu disse que discordava.
5: Não, mas o fim dos algoritmos agora, pensando bem, raciocinando profundamente, fazendo os anos.
9: Tu consegue?
5: Saindo da minha bolha e indo pro pensamento lógico.
9: Qual é a tua bolha, Ivan?
5: Partindo do pressuposto.
6: Moradores de rua.
5: Moradores de rua.
9: Pensamento lógico, partindo do pressuposto, saindo da minha bolha. O que que aconteceu contigo?
5: A priori.
9: A priori?
5: A priori, Alexandre.
6: Ele achou o Aurélio no lixo.
9: Achou o Aurélio no lixo.
5: A priori.
6: Só vai, falta meter o by the way. Aí deu, né?
5: Eu gosto de ouvir o
9: E faz um power, comentário né? A látere.
5: A látere?
9: Isso.
6: A látere é direita.
5: A látere é direita. Eu acho que os algoritmos, eles são muito difíceis de aprender no colégio.
6: Não é sobre isso. Não é logaritmo.
5: É logaritmo.
6: 2x, o que que são 2x?
5: 2x é quando tu vai no... Vai no Cavanhas, aí tu pede 2x e bota maionezinha, é gostoso. Eu queria, inclusive, comer. Agora, que eu tô com fome desde anteontem.
9: Então vai lá. Crianças que furtaram o carro, falamos ontem aqui no Pretinho, aprenderam a dirigir jogando videogame.
6: Puta merda.
8: O que eu falei
9: ontem? Aí, ó.
8: A gente tava suspeitando, né? Ah, como é que eles conseguiram dirigir o carro? Como é que eles fizeram isso? A polícia civil de Florianópolis está investigando o caso de 3 jovens de 10, 11 e 12 anos que furtaram um carro no valor de R$159 mil em Florianópolis. Então, o adolescente de 12 anos disse que aprendeu a dirigir o carro num simulador.
5: Need for Speed.
8: Num simulador que é muito semelhante. E fica a curiosidade, quem viu disse que era nítido que a pessoa parecia um pouco alterada dirigindo, mas que na velocidade que eles estavam dirigindo o carro e na distância que eles percorreram, o garoto até que dirigiu bem. Pra quem nunca tinha encostado num carro de verdade na vida. Ele tinha noção de espaço. Ele tinha Não, ele não tá tirando a carteira. Ele tá cometendo um delito.
5: Mas não é que nem rádio que tu trabalha um tempo e te dão o registro?
8: Não é que nem rádio.
6: Não, eles não te dão o registro, né? Tu tem que fazer o curso.
8: Os envolvidos de 10 e 11 anos estão sendo avaliados pelo Estatuto da Criança e do Adolescente, os seus tutores. Tudo leva a crer que não tiveram nenhum envolvimento, nem falta de responsabilidade, que as crianças não acreditaram que era um furto. Eles acharam que era uma brincadeira.
5: Foram fodidas na lança.
9: Criança, né?
8: Isso. E como o único que tem idade pra responder pro conselho tutelar é o de 12 anos, ele deve responder às medidas protetivas e ser investigado pelo Ministério Público.
5: Pode pintar uma FEBEM aí, uma casa?
8: Não, porque tudo leva a crer que eles não tinham noção do que estava acontecendo.
5: Ah, importante.
6: Não, pai ou a mãe
8: vão assinar
6: algum termo, alguma coisa.
5: Termo circunstanciado.
8: Com 12 anos, tu sabe que não dá pra pegar o carro. Mas tu não tem a maldade de estou roubando um carro.
9: Não, mas eles não roubaram. Roubaram.
8: É que a partir do momento que o carro tava parado e era de alguém, eles roubaram. Furtaram, né?
9: É o termo. Mas o carro era dos pais, né?
8: Hã?
9: O carro era dos pais,
8: não. Não.
9: Era de uma revenda.
8: Então
6: não entendeu a notícia.
9: Não entendi a notícia.
8: Tinha um caminhão
9: sendo. Lembrando que a notícia é de ontem.
6: O caminhão tava no programa.
9: Tu não tem memória pra sustentar a notícia de ontem.
8: Todo mundo que está escutando. Todo mundo que está escutando o programa agora e estava escutando ontem.
5: O caminhão
8: cegonha.
9: Provavelmente sim.
8: Estava manobrando carros que seriam expostos em uma concessionária. Era um carro zero quilômetro.
9: Certo.
8: Que estavam chegando da montadora, da fabricante. E eles iam ser expostos numa concessionária. Então o caminhão cegonha tá fazendo o quê? Tá manobrando, retirando os carros do caminhão e colocando-os na rua pra posicionar eles dentro da concessionária. Numa rateada de várias, aquelas aleatoriedades que tem que acontecer várias ao mesmo tempo, as crianças viram um carro com a chave reserva dentro do painel, olharam, o carro estava aberto, eles falaram, cara, a gente pode dirigir. O garoto de 12 anos disse que num simulador ele sabe que quando ele bota a marcha automática no D, é drive.
9: É pra cima deles.
8: E aí ele sabe que é só acelerar e frear. Eram dois pedais, ele tinha altura suficiente para tal. Foi manobrar o carro na hora de sair, deu uma encostada numa moto, mas de resto, ele acelerou numa velocidade superior a 60 por hora. E conseguiu nas ruas de Florianópolis, que quem conhece sabe que são ruas estreitas, as servidões algumas, inclusive, né? E o garoto conseguiu manobrar de maneira adequada durante a maior parte do tempo. Até o momento que ele não conseguiu mais fazer o carro ligar ali no estreito.
10: e ficou com o carro parado e eles se assustaram, porque eles sabiam qual era a brincadeira deles. Eles iam pegar o carro e iam devolver e ninguém ia ver.
9: Dá uma volta e dá e devolver lá.
10: E ninguém ia ver. E eles não conseguiram voltar. E aí quando eles pararam o carro, os motoboys viram aquele carro andando em alta velocidade, chegou a polícia e os três estavam do lado do carro, justamente porque eles sabiam que tinham aprontado e alguém ia pegar eles.
6: Tinha airbag.
9: Muito bem. Último destaque, 22 minutos para as 2 da tarde. Infelizmente, o tempo passa muito rápido quando a gente está aqui se divertindo.
5: Tempo voa, né?
9: Lutador de MMA aceita a proposta de R$2,5 milhões para lutar contra um chimpanzé. Vocês já fizeram amor com um chimpanzé?
5: Peraí, não, só um pouquinho. Até queria ouvir do meu irmão. Que isso? Como assim?
9: Tem só uma certeza. Eu também não, nunca.
5: O quê?
9: Não tenho a menor ideia. Só tenho uma certeza. Vai ser como ele quiser. Essa frase não é minha. Essa frase não é minha. Preciso dizer, é do pensador Clóvis de Barros.
10: É justamente por isso que tá viralizando a declaração do Cole Johnson. O Cole Johnson é um lutador do Minnesota. Olha. Existe um ditado entre os lutadores, eu não conhecia, que não importa o quão forte tu seja, nessa mesma pegada do Clóvis de Barros Filho, tu vai sempre perder uma luta por um chimpanzé.
9: Claro.
10: Por quê? A biologia ensina que o chimpanzé, quando provocado, ele entra num modo animal, um modo selvagem. Uhum. E justamente por ele ter um porte de ser humano, ele é um dos piores animais para se puxar uma briga.
8: Discordo muito.
9: Cala a boca.
8: Peraí.
9: O que tu discorda? Como é que tu já brigou com um chimpanzé?
8: Cara, não
9: já lutou com um chimpanzé?
6: Não brigou nem com o ser humano.
9: Teu negócio é lutar com pitbull. Não. Pitbull tu manda bem.
8: Não, mas a questão é que o chimpanzé, ele tem a
10: mesma... Deixa eu terminar.
5: Eu tenho um amigo meu.
10: Deixa eu terminar a notícia, tá?
9: Por favor, deixa ele terminar a notícia.
10: Então,
9: deixa ele terminar a notícia.
6: Depois a gente fala.
10: Então ele tá querendo dizer que, não importa qual chimpanzé coloque, ele, Cole Johnson, venceria um chimpanzé numa luta. O que que aconteceu? Criaram-se vaquinhas virtuais e ofereceram $500,000 para que ele lutasse para um chimpanzé. Com um chimpanzé. Ele disse que aceita a proposta se a proposta for verdadeira.
9: O chimpanzé aceita.
10: Só que o departamento aqui.
5: Foi por um cacho de banana.
10: Como se fosse o Ibama dos Estados Unidos, tá dizendo: não, só um pouquinho.
9: Não pode lutar com um bicho.
10: Vai lutar com um animal.
9: Porra.
10: Por dois motivos. Primeiro, por maus tratos ao animal.
9: Claro, agredir de graça.
10: E segundo, porque a força que este chimpanzé tem, ele vai te causar danos que são irreparáveis. Porque ele é um animal. Ele não sabe a hora de parar.
9: Exatamente.
10: Sabe, o juiz? Sabe quando o juiz aperta o gongo ou tu bate no chão?
9: Não vai ter.
8: Aí o dardinho.
9: Vai ser como ele quiser.
6: Dardinho do sono.
10: Dardo de sono. Ele vai matar o Cole Johnson. Isso estão dizendo pra ele.
5: Não, mas vai ter alguém armado.
9: Então, e ainda assim ele quer?
10: Ele tá dizendo o que quer. Ele disse que sabe que os Estados Unidos não vão liberar esta luta.
5: Águas internacionais.
10: Então ele vai pegar um avião e vai pra um país
9: onde
10: não
9: pode.
10: Revelado.
9: Certo.
10: Ele disse que não revelou, mas tudo leva a crer. Estão investigando e tudo leva a crer que seja a República Democrática do Congo. E lá, ele disse que armará uma luta
9: mas contra o chimpanzé. Mas tomara que o chimpanzé cague ele a pau.
6: É. Mas perigo, cague a pau. É perigo morder também, né? O animal...
9: Aí é vale tudo, né?
10: Aí é vale tudo, exatamente.
9: Aí é vale tudo. Não tem como dizer pro chimpanzé. Chimpanzé, olha só.
6: Não morde.
9: É um mix de artes marciais.
6: É
9: jiu-jitsu, é boxe, é muay thai, é wrestling. Não. É vale tudo, mano.
10: Chimpanzé tinha que dar um soco no saco só. Porra, dele. Assim,
9: tá
10: só ali na primeira e ver que... Vai a tua tese. Vai, campeão. Quero ver a tua tese.
8: Mas lembrando que o chimpanzé tem saco também, né?
5: É um bicho muito forte, né,
6: velho? Tem razão, velho.
10: Não, mas ganhar do chimpanzé...
8: Cara,
10: saco
8: por isso
10: chimpanzé
8: mesmo,
10: é covardia.
8: Tem a mesma estrutura do humano. Ele pode usar armlock, mata-leão. Tudo isso que ele usa numa luta com o humano,
9: quem
8: ele
9: pode usar?
8: O lutador,
10: Cole Johnson.
9: Cara,
8: é o chimpanzé, ele pode usar na briga contra o chimpanzé.
9: Mas, cara, mas usando estes golpes contra um ser humano que sabe o que tu tá fazendo com ele,
10: já é difícil.
9: É mais fácil tu acertar o golpe na tua técnica.
10: É.
9: Agora, contra um bicho irracional a princípio,
10: muito mais
9: que vai se defender. Vai defender a vida dele ali.
8: Embora eu acredite que ser humano tenha a capacidade de criar, inclusive, mais estratégias do que um animal.
6: Deixa de ser imbecil, cara. Ele vai tomar, ele vai morrer. E outra coisa, mas o que me pega antes disso é a necessidade de aparecer cada vez mais pateta, querendo
8: aí. É outra coisa.
6: Ah, vai se cagar.
9: Mas deixa, tudo bem, nós vamos ter pena do chimpanzé, vai tomar um, dois, mas o chimpanzé vai moer ele.
6: Não dá nem pra saída.
5: Vocês não entenderam.
10: Quero ver ganhar de um gorila.
5: Isso aí, meu irmão. Nada mais é que uma estratégia. Boa. O que, que ele vai fazer agora?
9: De que dá pena?
5: Agora,
9: porra, cara, tu não consegue não ser uma bobada,
5: agora,
9: cara?
5: Agora, por exemplo, o Cu Johnson agora. O Cu Johnson.
9: Que Cu Johnson?
5: Cu Johnson. O que ele vai fazer, meu irmão? Vai aparecer algum lutador e vai dizer: eu te quebro, não precisa do chimpanzé, eu vou te quebrar.
9: Não, pode ser.
5: Então ele que não tinha.
9: Vai tu, Rafinha.
5: Ele que não tinha
9: nenhum. Vai tu nessa.
7: Ele, mas bem capaz.
5: Ele que não tinha nenhum.
10: Ah, não, se fosse luta, nós, eu apostaria em ti, Rafinha.
7: Bem capaz.
5: Contra o chimpanzé ou contra o Johnson?
7: Não, como a força
9: eu,
7: do bicho.
9: Antes de não, sair não, do pretinho, antes de sair do pretinho, eu queria que a gente realizasse esse meu sonho. A gente se grudar todo mundo numa sala de 5 por 5.
7: O Vini,
9: 25 metros quadrados, meia hora sem perder a amizade.
10: Ah, estranho isso.
5: Eu sou o último.
9: Tu quer fazer? De luva. Não,
7: tu quer fazer baguncinha?
5: Quer fazer gangbang sem mocinho.
9: De luva.
5: Não. Pra cima de mim, não.
9: Foram os destaques do Pretinho Básico para este início de tarde de quarta-feira, 9/9/2026. 18 minutos para as 14h. Rafinha, bota uma para nós aí, por favor.
7: Por gentileza, deixa o Rafinha ler, pois ele entende do assunto. Me chamo João Otávio, sou de Sombrio, Santa Catarina, ouvi...
9: Botânica.
7: É, ouvinte há um bom tempo.
10: Novela.
7: É de ciência de todos que nosso querido lenhador de bonsai tem certa intimidade com assuntos de direção e polícia. Poxa. Afinal, quem nunca passou um apuro policial na
9: entrada? Sim, já fugiu da polícia dirigindo direção e polícia.
10: Fora do Brasil.
7: É muito ruim ver um monte de Giroflex atrás de ti. Isso eu posso afirmar. Eu mesmo já tive vários. Perdi 4 carteiras provisórias. Todo ano eu tinha que refazer o curso todo, pois a polícia sempre me achava em ocasiões não muito corretas. Me multava e eu não conseguia passar para a CNH definitiva. Mas gostaria de falar sobre o assunto aqui que a gente comentou agora do dia 8, que foi ontem, onde citar no destaques crianças que foram pegas dirigindo. E surgiu a dúvida do que acontece e quem é o responsável. Infelizmente, posso afirmar por experiência própria, pois fui pego dirigindo aos 14 anos de idade, tentei fugir de ré ainda. Na ocasião, minha mãe...
9: fugir de ré, o cara tem que ser o cara.
7: Não, ele tem que ser o...
5: Toretto.
7: É, o Toretto.
9: Fugir de ré com reboque.
7: Na ocasião, minha mãe teve que assinar um TC.
5: No Circo Especial.
7: Exatamente, no fórum, além de levarmos aquela multinha salgada. Nesse caso, o proprietário do veículo se responsabiliza criminalmente, isentando o menor de qualquer responsabilidade. Sou público do Rafinha e do Gordo Léo. Manda um louco lá de pilocada pra todos de Sombrio, Santa Catarina. Vida longa ao PB!
9: Vida longa ao PB! 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
9: 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Bota uma pra nós aí, Vini Moura.
10: Fala, pretumbras. Me chamo Jonathan de Santa Maria.
7: Não temos histórias hoje.
10: É que eu quis...
9: É o cara vai trabalhar, mano.
10: O e-mail,
5: é um microfone. O e-mail não, cara.
10: Escuta aqui, cara. O e-mail é uma crítica, é uma pessoa que tá nessa mesa.
7: Tá na mesa? Ah, quem será?
9: Amarelinho pro Rafinha, amarelinho pro Léo Oliveira. O teu é retroativo. Já desde antes eu tô pra te amarelar, agora eu quis. Vai, Vini!
10: Me interromper
9: o Vini de novo, vou expulsar. Vai,
10: Vini! Me chamo Jonathan de Santa Maria e vem fazer uma denúncia gravíssima.
8: A existência dos, dos fiscais de pronúncia do Pretinho. Sabe aquela pessoa que não consegue ouvir alguém falar uma marca ou palavra em inglês de um jeito abrasileirado sem imediatamente precisar corrigir?
5: Sei. Ah, eu sei quem é.
8: Abre aspas. Eu comprei um Apple. Não é Apple, é Apple.
9: Ah, Apple, cara. Que Apple?
8: Calma, professor de Cambridge. Respira. E isso acontece principalmente quando aparece em Yorkshire no Pretinho. A pessoa fala, Yorkshire. E aí vem o fiscal. Não é Yorkshire, é Yorkshire.
9: Sabe por quê? Porque Yorkshire. É Yorkshire.
5: Não é.
9: É sim.
5: Não é.
9: Já falamos aqui.
5: O veterinário já mandou um e-mail e tu não leu. Tu foi.
8: Pronto.
5: Tu foi cagalhão.
9: Não vi, não vi. É.
8: Pronto, o fiscal internacional de língua foi acionado. O cachorro nem sabe que virou pauta no debate linguístico. E aí começa a hipocrisia. Se é pra exigir a pronúncia original de tudo, então exijo de tudo. Não adianta falar Gemini com toda a pompa internacional e cinco minutos depois mandar um chat GPT.
5: Chat GPT.
8: Se a regra é respeitar a pronúncia original das marcas, então quero ver chegar em casa e falar que vai na Leroy Merlin.
5: Leroy Merlin.
8: Não na Leroy Merlin. Aí quero ver o fiscal de pronúncia sustentando a própria tese até o fim. E tudo isso serve pro Fetter.
9: Obrigado, mano, não tem problema.
6: Calma que ele tá pesquisando a pronúncia ali, ó.
8: Que parece ter sido nomeado presidente do Sindicato Nacional dos Fiscais de Pronúncia.
5: Ah, o Pascoal é foda.
8: No fundo, a minha reclamação é só uma. Se for pra corrigir, tenha coerência. Não dá pra escolher quais palavras precisam ser faladas do jeito certo e quais podem ser abrasileiradas conforme a conveniência. E, sinceramente, é justamente essa frescura toda que deixa a brincadeira ainda mais engraçada.
9: Aí tu veio, agora tu pegou a manha.
8: Mas tirando essa denúncia, um abraço enorme pra todos do Pretinho. Vocês são bons demais no que fazem.
9: Denúncia!
8: E mais do que um programa de rádio, fazem parte da rotina de muita gente. Acompanham as pessoas no trânsito, no trabalho, em casa, nos dias bons e principalmente naqueles dias em que só uma boa risada salva. Que continue por muitos anos, mistura de humor, informação, besteira. E por favor, não me corrijam se eu falar Apple. Abraço.
9: Tá bem. Dez minutos para as duas da tarde, um último e-mail antes do intervalo. Ah, é um cara que ele se compadece comigo aqui. Ele é solidário a mim, a minha dor.
5: Vai lá, Tagliarucci.
6: Ele tem tendinite também.
9: Não, essa dor eu não sei se ele tem. Eu entendo a dor do Fetter. Olá, bebês. Olá. Ontem, ouvindo o Pretinho das 6 da tarde, por vários minutos, o Fetter estava revoltado com a notícia dos novos radares com inteligência artificial. E o Rafa Gomes estava corretamente defendendo a nova ferramenta, pois, de fato, é para coibir o uso de celular ao volante e falta do uso do cinto de segurança. E nós somos absolutamente a favor dessa lei e dessa regra. Mas eu entendi a dor do Fetter. Mais uma coisa, entre aspas, mais uma coisa para punir as pessoas, fecha aspas, com multas visando a arrecadação e passando longe da reeducação. Se tu passar pela Estrada do Mar, entre Osório e Tramandaí à noite, uma escuridão total.
8: É verdade.
9: Sem iluminação pública, sem sinalização na estrada, mas se tu passar acima de 80 km por hora, o bandido do Pardal tá lá, em pé, pronto pra te autuar. Se tu passar na 118 ou na 448, não sei se vocês já viram, parte da via está com as luzes piscando como árvore de Natal.
5: Verdade.
9: Não tem ninguém pra fiscalizar isso. Nem inteligência artificial.
6: É a rodovia do parque ali.
9: Isso.

0: Estado é qualquer que seja a instância pública, né? Municipal, estadual ou do federal. Parece que tá tudo sendo punido, todo mundo, ou passado para trás o tempo inteiro. Como diz o Charlie Brown, eu sei como é difícil acreditar, mas essa porra um dia vai ter que mudar. E se não mudar, para onde vamos? Não vai mudar.
1: Liberdade, então.
0: Não vai mudar.
1: Eu jogo o jogo.
2: Dá pra pior.
0: Confesso que eu já enchi o saco. Eu tenho um filho de 12 e fico pensando no que vai ser do futuro dele. E daí gostaria de saber de vocês. Se fossem migrar para outro país que pudessem viver legalmente e melhor do que aqui, qual país seria?
1: Uruguai.
0: Um grande abraço a todos do fã e ouvinte desde o tempo em que tudo aqui era mato e barro. Fernando mandou pra nós aqui.
1: Um grande abraço pra ele.
2: Desabafo do
1: Fernando. Já palhou, mano.
2: Não, mas é o Fernando, ele toca. Eu entendo também ontem quando tu falou, eu concordo, porque é o seguinte: tu pode ser punido desde que tu receba
0: a contrapartida.
2: A contrapartida.
0: Uma estrada sinalizada.
2: Aí tudo bem, né? Se eu passei alta velocidade,
0: via
2: eu tomei a multa. Beleza, agora tu dá uma banda falando da grande Porto Alegre, que a gente é daqui. É um monte de buraco. Outro dia tu, cara, fura um pneu, estoura uma roda, desvia. Tive que desviar também do buraco, estourei o retrovisor do carro ali.
0: Aí.
2: Eu que marquei com esse,
0: claro,
2: com esse
0: óbvio,
2: preju
0: óbvio.
2: Aqui.
0: Cê,
2: e aí, beleza, cara. É muito foda.
3: É, mas aquela, é foda. O Rafinha, aquele raciocínio muito lógico, assim, que é fora dos debates muito erudito e tal. Não. Tipo assim, cara, a pessoa às vezes, tu tem que pagar as tuas contas, o teu IPVA, por exemplo, o teu imposto. Tem. Agora me diz, cara, se tudo fosse muito lindo, bem estruturado, sem problema, cara, tu pagava esse teu IPVA com gosto,
0: rindo,
3: cara.
0: Claro,
3: feliz,
0: rindo.
3: Parceiro. O grande ponto é que tu paga uma grana.
2: Mas não é só IPVA, tu paga o IPVA, tem que pagar seguro do carro.
3: Só peguei um, né?
2: Pode te roubar, tu tem que pagar IPTU, tu tem que pagar licenciamento obrigatório.
3: E nada funciona.
4: Só não, pneu furado num buraco. Uma vez por ano, o cara fura um pneu fácil. Fácil, fácil.
0: É um buraco. Muito triste, cara. É muito triste. E aí, o máximo que tu pode fazer é ficar revoltado, adoecer com isso, e ir pra casa e amanhã sair pra trabalhar e encontrar tudo isso de novo.
2: É isso aí.
0: É verdade, cara. É isso. É uma bosta, na verdade. Aí um monte de gente briga. Briga defendendo o seu político de estimação de um lado, o seu político de estimação do outro lado. E lá no meio tá todo mundo encontradinho ali. Lá no meio tá todo mundo juntinho, só nos fudendo.
1: É verdade, né?
0: Coisa mais linda. Já voltamos com o Pretinho. Obrigado pela parceria e pela audiência.
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8: Oi, gente, tudo, ai, amados, queridos. Só pra dizer pra vocês que é uma reprise, tá, do Pretinho. Não é ao vivo, é gravado. Beijo, me liga, tchau.
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0: 2:01, tamo de volta com o Pretinho Básico para fazer a escolha do craque do episódio. 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Vini Moura.

0: E o teu voto vai pra quem?
1: Ah, não tem como ser diferente, né?
0: Por quê?
1: Vou votar no Gomes aí pelos aniversariantes do dia.
0: Não, não, desculpa, mas teria muito como ser diferente. Teria como ser diferente, porque ele não escolhe as pessoas que nascem. Ele vai lá e faz a lista com as pessoas que nasceram.
2: Mas às vezes eu tiro umas pessoas.
1: E às vezes eu já vi ser alguns aniversariantes esquecidos, né?
0: Tá, não, eu não quero contestar o teu voto, desculpa. Votou no Gomes, então.
1: É isso aí.
0: Obrigado, Vini Moura. Gomes, vai votar em quem?
2: Eu vou votar no Vini Moura, que hoje não trouxe uma história. Hoje ele trouxe um e-mail.
0: Olha, ele
2: todos
0: trouxe...
2: os dias... Sim, porque...
0: Ou foi tu que coletou o material e deu pra ele?
2: Todos vocês têm material e vocês têm a liberdade para ler o material ou não. Certo. Hoje ele leu um material que era muito legal. Tá bom. Ao invés de contar a história dele.
0: Uhum.
2: Tá com ciúme?
0: Nada.
2: Pega na mão e assume.
0: Oh.
2: Acho que eu não tiro.
0: E aí, garotão?
3: Ah, cara, eu vou votar no Joia Rara.
4: O Joia Rara.
2: Que não falou no programa.
3: Peraí, negou. Pega como não falei.
0: Cara,
3: aí
0: o Joia Rara tava com problema de garganta no programa.
2: É, ele foi falar e não veio.
3: Eu estive aqui.
0: Agora aqueceu a garganta.
3: Negou. Pô, agora eu
0: agora
3: levou.
0: Veio.
3: Puta que...
0: também.
3: Vamos até as três.
0: É que tem uma coisa,
4: doce,
0: né, cara?
4: Dois, tu aqueceu a garganta.
0: Acordar o meio-dia e meia pra trabalhar uma é bravo,
3: não
0: né?
3: Não é, não é, não é.
0: Já passei por essa fase.
3: Mas, cara, negou. Mas o que me pega do Joia Rara, cara, é que mesmo com a voz ruim, ele veio até o programa.
4: É isso,
3: ele podia não aparecer.
0: Tu votou no Joia Rara, eu vou dizer por que tu votou no Joia Rara.
3: Por que eu votei no Joia Rara?
0: Tu votou no Joia Rara porque tu tava fora da casinha, tu tava pensando noutra coisa, resolvendo tuas tetas no teu telefone, e aí eu te peguei de surpresa e tu falou Joia Rara porque foi a primeira coisa que te veio na cabeça.
3: Não, aí tu me humilha por tabela.
0: Não, não quero te humilhar.
3: Não, senhor.
0: Não por tabela.
3: Eu poderia votar no Rafael Menegaso? Poderia.
0: Poderia votar no Gomes, poderia votar no Vini,
3: em mim. Não. Mas no...
2: Por que não?
3: Porque aniversariantes, como não é justificativa, não é tu que escolhe quem nasce, quem deixa nascer.
0: Não, mas não, mas poderia ter outro motivo.
3: Poderia votar por outra justificativa. É. Mas não achei outra pra votar em ti.
0: Tá, tu votou então no Joia Rara.
3: Eu gostei da participação.
2: Mas, nego, pô, tá. Vocês querem... Pô, nego!
3: O cara não pode votar,
2: ele tá te incentivando.
3: O cara quer votar em mim.
2: Tem razão,
3: pra tu ganhar. Merece o voto, cara. Eles querem acabar com o
4: não tem que votar.
2: Com o teu prêmio, tu mandar a jaqueta com o uniforme completo do Zeca pro Benjamin de São José.
3: Tia fofoqueira.
0: Não, não, não, só um pouquinho. Ele não é uma tia fofoqueira.
3: Não, ele é.
0: Não, ele não é uma tia fofoqueira.
3: Ele não é tia, tá
0: aqui, quem só pegou essa pra ti foi tu, Joia.
3: Nego, olha
0: tu
3: só.
0: Tu foi lá, cavou com a mãozinha, cavouzinho, pum,
3: cara,
0: pegou
3: gente,
0: pra ti.
3: E a gente vai te lembrar.
0: Você vai levar pro Benjamin
4: dois
0: em
4: meses
0: São José.
4: Tomando a sair do boné.
0: Vai levar pro Benjamin aqui em São José, Grande Florianópolis, o kit
3: belo
0: do
3: lugar,
0: São viu? José.
3: Belo lugar.
0: Do Zeca.
3: Fiz grandes noites em São José.
0: Uhum, não São te conversa.
3: José.
0: Não tô te quando é que tu vai levar?
3: Nego, assim que possível, eu tô falando com a galera do
0: assim
3: Zeca.
0: Assim possível,
3: é brabo. Tô falando com a galera, Sérgio.
2: Olha, na pior das hipóteses, 20 de novembro, ele vai estar lá presencialmente.
3: Exatamente,
2: fazendo show.
3: Exatamente, nego, tu pegou toda a ideia.
0: Um novembro, dois meses ainda.
3: Mas eu vou estar lá.
2: Mas
3: nego.
2: É o time da galera.
4: Ele entrega na mão daí,
0: tá
4: né?
0: Tá bem, tá bom. E tu, Joia, vai votar em quem?
2: De
0: ele
2: novo?
0: Já votou em mim. Ah, desculpa, já votou nele, então só falta eu votar.
2: Pô, o Rafinha não, é o último hoje.
0: Tchau, Rafinha, desculpa, vota aí, Rafinha.
4: Vou votar em ti, Alexandre.
0: Pô, obrigado, Rafinha, por quê?
4: Não tem. Daquilo tem da apresentação, acho que tu veio bem.
0: Tá.
4: Fui.
0: Faço isso igualmente há 20 anos.
4: Abri o voto ali em função do e-mail ali.
0: Tô um pouco
4: revoltado,
0: né?
4: Muita multa do trânsito.
0: É verdade.
4: Não aguento mais, né?
0: Então obrigado. Tá, eu vou votar no Joia Rara também.
3: Valeu, pô, nego.
0: Porque se é pra ser incoerente, eu vou ser incoerente nego, também. Joia Rara é o craque do episódio.
4: Estão rasgando os votos,
0: estão rasgando os votos.
3: Foi bem, nego. Para de. Que isso?
0: Pretinho,
3: que isso? Ai, nego, peraí. Vocês estão que estão.
0: Vamos voltar com o Pretinho de novo. Às 6 da tarde, tá afim de dar risada, tá afim de te irritar, tá afim de te divertir. Vem com a gente, 6 da tarde, o Pretinho tá aqui. Tchau.
3: 2:06.
5: Você oi, maionese. Mais um episódio
3: do Tchau, maionese.
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7: Opa, então estamos mais uma vez com as Pirações do Pi. O fato é que não necessariamente precisamos dar uma pirada. Podemos, às vezes, simplesmente, por exemplo, dar uma viajada precisa no tempo, específica. Resolvi eu voltar a 2015 e dar uma pesquisada, o que tocava, quais eram as músicas mais tocadas no ano de 2015, para que a gente pudesse exatamente ouvir uma dessas agora aqui na Atlântida. Aí, na lista consta, Nocaute, Jorge e Matheus, Aquele 1%, Matheus e Belucci, Camarote, Wesley Safadão. Enfim, ainda teríamos Cuida Bem Dela, Henrique e Julián, A Paz Desse Amor, Paula Fernandes. Ou seja, ficou difícil. Tive que pesquisar um pouco mais. E aí finalmente encontrei uma obra-prima que ainda hoje a gente ouve constantemente. Aí fica bacana. Aí a gente vai lembrar bem de 2015 e vai ficar parceiro. Aí vai valer a pena aquele tempo, o tempo todo. E agora o tempo de recordar. Vamos ouvir Uptown Funk com Bruno Mars. Aí está, aqui na Atlântida.
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0: Olha só, o que tu vai ouvir agora é o resumo de tudo que nós fizemos de pior e melhor a semana aqui no Pretinho Básico. Que levou a facada!
1: Aí a esposa do mestre chega toda animada e diz: ai, mestre, hoje eu quero namorar. Estou cheia de vontade. E aí o mestre, cansado, depois subiu um monte o dia inteiro, pensa: não posso decepcionar minha gafanhota. Então ele toma 2 Viagras. Pouco tempo depois a esposa entra no quarto e vê o lençol levantando, fazendo uma verdadeira barraca. O mestre, querendo garantir o serviço, resolve tomar mais um Viagra. A barraca fica ainda mais impressionante. E a esposa pergunta: ai, mestre amor, posso olhar por baixo do lençol? E aí o mestre:
2: pode sim! Minha gafanhota safadinha, mestre, quer confusão!
1: Ela levanta o lençol e na mesma hora o lençol despenca. Sem entender nada, ela pergunta: mestre, o que aconteceu?
2: Não acredito! Ele te reconheceu!
3: Que barba!
0: Se tu quiser! Se tu quiser, se tu quiser mais momentos como esse, vai lá na TLTV, no YouTube, que tu vai achar muito legal. Tá legal? Muito obrigado.

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33: Minuto do Marketing, com arroba Fernanda Miller.
34: Será que a comunicação da sua marca está ignorando o público que mais cresce no Brasil? Hoje, toda marca quer a atenção da geração Z, mas muitas acabam ignorando o consumidor maduro. Pessoas acima dos 50 anos movimentam mais de R$1,5 trilhão de reais por ano na economia brasileira. São consumidores ativos, conectados e com alto poder de compra. Mas quando esse público não se vê representado pelas marcas, a conexão simplesmente não acontece. Por isso, antes de definir a próxima campanha, vale uma reflexão. A sua comunicação conversa com quem realmente compra o seu produto? Quer entender melhor o comportamento do consumidor e tomar decisões de marketing mais estratégicas? Acesse negóciossc.com.br.

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0: só, o que tu vai ouvir agora é o resumo de tudo que nós fizemos de pior e melhor a semana aqui no Pretinho Básico. Quem levou a facada?
1: Nego velho tá na delegacia e o delegado olha pra ele assim: ô, nego velho, sabe tocar bateria? Ah, claro que não, né, meu querido? Não sei tocar bateria. Mas então por que tu roubou a bateria do teu vizinho? Porque ele também não sabe tocar, né?
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4: Você tem um negócio que depende exclusivamente da alta temporada? Esse é um desafio para muitas empresas, principalmente no turismo. Mas a sazonalidade não precisa ser uma sentença para o seu negócio. As empresas que conseguem manter bons resultados ao longo do ano criam motivos para o cliente comprar, visitar ou voltar, mesmo fora dos períodos de maior demanda. Isso pode acontecer por meio de promoções, eventos, novos produtos e uma comunicação constante com o público. No fim das contas, marketing não serve apenas para vender mais quando o mercado está aquecido. Ele também ajuda a manter o seu negócio relevante quando a demanda diminui. Descubra outras estratégias para fazer a sua empresa crescer o ano inteiro. Acesse negóciossc.com.br.
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4: Já reparou que alguns restaurantes estão sempre lotados, mesmo sem fazer promoções? Muitas vezes o motivo não está no cardápio, está na experiência. Cada vez mais as pessoas escolhem lugares que oferecem algo além da comida. Um evento temático, música ao vivo, uma harmonização, qualquer experiência que torne aquele momento diferente. E sabe o que acontece? O cliente não só volta, como também recomenda o lugar para outras pessoas. Em um mercado cada vez mais competitivo, proporcionar uma boa experiência pode ser um diferencial tão importante quanto um bom cardápio. Quer descobrir tendências do seu segmento para atrair mais clientes? Acesse negóciossc.com.br.
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0: Olha só, o que tu vai ouvir agora é o resumo de tudo que nós fizemos de pior e melhor a semana aqui no Pretinho Básico. Quem levou a facada?
1: Bom, o cara, ele entrou no bar e disse pro garçom: me vê três pães. Pois o garçom, pô, aqui é um bar, né? Não tem pão. E o cara foi lá e três socos na cara do garçom.
2: Tá, tá, tá.
1: E o garçom, assim, ah, que desgraçado, mano. Que cara desgraçado. Ele foi assim outro dia: me vê três pães. O garçom, não tem, isso aqui é um bar, não tem pão. E ele, tá, tá, tá. Três socos na cara do garçom. O garçom, assim, ó, ah, não vai ficar assim. Agora não vai ficar assim. Sabe o que eu vou fazer? Eu vou garantir que vai ter pão quando ele voltar aqui. E aí, o cara voltou no outro dia: me vê três pães. Tem? E o garçom, tem, tem aqui. Três pães. E aí o cara pegou e mirou de novo: tá, tá, tá. Três socos na cara do garçom e falou aqui, ó: onde já se viu um bar com pão?
3: Tá bom.
1: É bom, é bom, é bom.
3: É bom, é bom.
0: Se tu quiser, se tu quiser, se tu quiser mais momentos como esse, vai lá na TLTV, no YouTube, que tu vai achar muito legal. Tá legal? Muito obrigado.

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15: Opa, dia desses, nessas coisas de conversas com colegas de trabalho, amigos, amigas, surge o assunto sobre ficar se vendo, e cada vez mais a gente se vê, porque tá ali a tela do celular, tá ali a tela do notebook, algo assim, e que inevitavelmente numa videochamada, algo que vai ser gravado, a gente acaba se deparando com a gente mesmo. E a gente passa a maior parte do tempo das nossas vidas olhando o outro e não a gente. E não é à toa que a gente se estranha na maioria das vezes. Por mais e mais e mais que a gente acabe se vendo, uma grande parte das vezes a gente meio que se assusta e não cai no nosso agrado. Outra coisa interessante é pensar que às vezes o nosso conteúdo não se adequa àquilo que nós somos, aparentamos ou achamos que somos. É interessante a gente pensar que quando a gente não se vê, parece que a gente tem mais segurança daquilo que a gente quer do que quando a gente está baseado em estar se vendo e a insegurança tomando conta, porque ficamos refém daquilo que está ali aparentando ser. A velha diferença entre o ser e estar. Bom, é isso. E tudo isso só pode nos deixar maluco. Mas pelo menos que a gente fique maluco, beleza. Como eu gosto de Raul Seixas, vamos ouvir o Raul Seixas. Ah, e aí, quem sabe, olhar um pouco menos para aquilo que está do lado de fora e um pouco mais para aquilo que está do lado de dentro. E quem sabe a gente se encontra. Maluco, beleza, chega, não aguento mais. Raul Seixas, toca um Raul aí na Atlântida. Aí está.

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7: 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Final de semana tu não trabalha, hein? Isso é reprise.
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12: Olá, Alexandre Fetter.
13: Olá, olá, olá. Muito bom fim de tarde, amigo e amiga. Ligados na Atlântida, rádio das nossas vidas. Estamos a rádio do Pretinho. Estamos chegando com o Pretinho Básico, segundo shot desta quinta-feira, 10 de setembro de 2026, com os amigos da MHNet. 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Muito bom fim de tarde, Vini Moura. Oi, Vini Moura.
14: Tudo bem?
13: Tudo bem.
14: Olha aí, bom fim de tarde
13: pra
14: todo mundo.
13: Vero, a maquininha com a menor taxa e um banco completo, que é o Banrisul. Tá aqui na caneca do Banrisul. Uhul. E aberto aqui a maquininha, ó. Os dois na minha mão aqui. Muito bom fim de tarde, Léo Oliveira.
15: E aí, Alexandre?
13: Tudo bem?
15: Tudo tranquilo,
13: tudo
15: cara.
13: Bem. 99, o aplicativo que te leva a viver o melhor de Porto Alegre. Leandro Bortolatti, só vai de 99, né, Lelê?
16: Tô até de amarelo hoje.
13: Tá até de amarelinho. Amarelinho 99.
16: Aê, boa tarde.
13: Boa tarde. Boa tarde. Bom fim de tarde. Os destaques do Pretinho vão chegar aí
15: e
13: na
15: aí,
13: pena.
15: Meu irmão, como é que tá?
13: É da pena?
15: Tô incrível, né, velho?
13: Tá incrível, velho.
15: Meu irmão.
13: Qual é?
15: Abraço aí pro meu irmão Cedinha de aniversário.
13: Cedinha
15: hoje.
13: Tá de aniversário hoje? Pô, grande Cedinha.
15: 86 anos.
13: Não é Cedinha. Possível que Cedinha tenha 86.
15: Bem-vividos.
13: Então, Cedinha. Cuidado, deu dar o toque pro Cedinha, não se

0: eu tenho uma charadinha pra elas. Por que o professor usava óculos escuros na sala de aula?
1: Segura a resposta pra daqui a pouco, mestre.
0: Eu vou manter a audiência intacta.
1: Isso, isso. Segura a audiência. Maravilha! Lá em cima, mestre.
0: Já falo.
1: 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O produtor do Pretinho Básico é Rafael Gomes. Muito bom fim de
2: Fala,
1: tarde.
2: Fala, Alexandre. Boa tarde.
1: Tudo 100%.
2: 100%. Que a gente recebeu a visita do pessoal da família Facim.
1: Nossa.
2: Trouxe pizza. Trouxe uma novidade no cardápio deles. Então um beijo pra Nicole, pro Rodrigo, pro Benjamin e pro Benício.
1: Muito bom. Coisa, cara, Facim, eu comi dois pedaços de pizza.
2: Ah, Facim, Facim, Facim.
1: E pro chefe peruano. Chefe peruano colorado.
2: Chefe peruano colorado e Índia de Universitário.
1: Aí sim. Muito bem. Vamos dar aqui então.
0: Calma.
1: Tô ansioso. Eu tenho uma pergunta pro mestre.
0: Calma. A resposta.
1: Não, calma. Calma.
2: No fim do programa.
1: No fim do programa.
0: Sabe o que é, mestre? As crianças vão pra casa,
1: mestre. Eu sabe que eu moro em Canoas, né, mestre?
2: O mestre vai esquecer.
1: Eu moro em Canoas.
0: E amanhã... Numa fazenda em Eldorado?
1: Não. E amanhã à noite tem Pretinho ao vivo.
0: Não planta maconha, Lelê.
1: Não. Amanhã à noite tem Pretinho ao vivo no Boteco Comedy em Canoas.
0: É verdade.
1: E as pessoas de Canoas amam o mestre.
0: As canoenses.
1: Não, não, não, não, não, não, não, não.
2: Os canoenses.
1: Os canoenses e as canoenses.
0: Os canoenses
1: e
0: os canoenses.
1: E eles querem saber se tu vai estar lá amanhã.
0: Talvez
1: noite.
0: Mestre, amanhã não estará.
2: Não, vai.
1: Vai, vai,
2: vai. Vai dizer que vai. Entende uma coisa. O personagem sempre vai.
0: Sempre vai. O mestre estará.
1: Isso.
0: Esperem o mestre.
1: Eu gostei dessa furada de olho aí. O personagem sempre vai sempre. Estar. Ou seja, alguém vai fazer o mestre.
2: Cara, mas a gente, em Novo Hamburgo, o Rafa Gomes anunciou. Senhoras e senhores, ele que é uma surpresa hoje, vem pra cá. Neto Fagundes. Entrou um Natan vestido de Neto.
1: A galera veio abaixo.
2: Não, ele é com rotativo. A galera veio abaixo e o Natan entra com o chapéu tapando o rosto e uma peruca. E aí vai até o palco.
1: Ai, pai.
2: Ai, paizinho. Quase meu, a galera
1: nós
2: vibrou.
1: Quase apanhamos,
2: meu, a galera vibrou. Cê.
1: Como se fosse um grito de gol. Acredito. Aí
2: não, ai, foi o gol acabou. E aí veio o VAR.
1: Isso,
2: aí
1: veio o VAR.
2: E também já
1: todo show tem isso.
2: Já teve...
1: Eu anuncio e os caras vão entrando. Mas tem um cara sempre que eu anuncio. Eu já te anunciei no palco também. E o que aconteceu?
2: Aí a gente te ligou.
1: Aí entrou.
2: Mas uma das melhores é o mestre, né? O mestre entra devagarinho, mestre devagar e todo mundo. Ei! Quando levanta, eu vim.
0: Seis vezes! O mestre, seis vezes, pegando um solzinho! Uma delícia!
2: A galera aí!
1: É na sorte, é na sorte.
2: Tá mais
1: boa,
2: alto,
1: muito bom. Então é amanhã.
2: Descobre.
1: Em Canoas, no Boteco Comedy Club, ingressos onde?
2: Simpla!
1: Sim!
2: Showdopretinho.com também. Tu acha
1: também
2: toda
1: tem.
2: Santa Catarina, 20 de novembro.
1: Estaremos
2: chegando.
1: O Betinho Básico é a Maria Joana.
2: Maria.
1: A Maria Joana é uma vira-latinha de 3 anos. Ô, dos Diego. Tutores Pedro e Camila, o Pedro Lopes e a Camila Carvalho, não que sabemos de onde, mas aí está a Maria Joana na tela. Ai, que linda, Maria Joana.
2: Como é que é o nome dela?
1: Maria. Tu é surdo ou é idiota?
2: Qual é o nome dela?
0: Maria. Eu achei uma grosseria maravilhosa.
1: Mas foi Maria justa, Joana.
2: Ah, é público do Rafinha. É.
1: Como?
2: Atrás de uma Maria.
1: Atrás de uma Joana.
2: Sempre alguém que se engana.
0: Eu adoro, cara, nenhum de nós.
1: Isso é papas da língua.
2: Chimarrutos, burro. Chimarrutos, idiota.
1: Não, é papas da língua.
0: Mas é pior ainda, tu é imbecil.
1: Agronese. 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
2: 6:12.
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2: Eu estou muito feliz.
1: Por que, Maionese?
2: Alexandre, Leandro, Vinícius, Rafael e Rafaelzinho, estou muito contente, estou ansioso, uma ótima noite a todos, com o e-mail do Leandro que ele prometeu dar 1 para 6.
1: Que é a lista? A lista das músicas do Lelê.
2: Que é o...
1: Não são músicas do Lelê. Os One Hit Wonders brasileiros dos anos 90 e 2000.
2: Ai, ai, ai,
1: quem mandou aqui foi o Jack Dogville.
2: Olha aí.
1: Isso aí vai dar treta.
0: É o meu target. Olha a chorada no olho do que essa lista.
1: Como o Rafinha falou ali agora, citou nenhum de nós.
2: Isso.
1: Então não vamos falar se não é nenhum de nós.
2: É que eu só gostaria de aproveitar
1: o gancho.
2: Porque eu vi o teu
1: deixa
2: pote.
1: Deixa o cara falar.
2: Obrigado, cara.
1: Porque hoje, Fetter, às 19 horas, eu vou lançar mais um episódio. Olha.

0: Daí isso tá bom demais, hein, Lelê?
1: Eu quero ser seu amigo de novo, com um dos caras mais simpáticos do rock gaúcho.
0: Quem é ele?
1: Sadi Omrich.
0: Ah, isso.
2: Nosso ouvinte,
1: baterista do Nenhum de Nós.
0: Mestre
1: da bateria,
0: burgomestre.
1: Cervejeiro.
0: Isso aí. E...
3: Não dia perfeito para o Sadi hoje.
0: Por quê?
3: Porque hoje é dia do novo episódio do podcast.
2: Mas ele foi meter um dia perfeito e ele viu que era cachorro grande, amo dia.
0: Não pegou. Início do programa da 1 da tarde. O que é o dia hoje? É o dia do setembro amarelo e o dia do gordo.
1: Então, 19 horas ali no YouTube, eu quero ser seu amigo.
0: Baita, Lelê,
2: deixa
0: eu te dar os parabéns por esse trabalho, Lelê. Tu tá resgatando a esfregando na cara da galera a cultura do rock gaúcho.
1: Histórias, né? Histórias
0: com
1: os verdadeiros protagonistas, que são eles.
0: Parabéns.
1: Eu só fico botando pilha.
2: Mas tu virou a memória do rock gaúcho.
0: É isso aí, Lelê. Tu é tipo o Dindo do rock gaúcho.
3: Dindo!
1: Vem cá com o Dindo.
4: A gente tá empenhado nisso mesmo.
1: São mais duas entrevistas esse ano e termina a temporada.
3: Não vai me entrevistar?
2: Quero ouvir a entrevista.
0: Que tu toca em qual banda, Rafael Menegasso?
4: Eu acompanhei a história do rock gaúcho. Eu acompanhei uma boa parte da história
1: do rock. Mas a produção estava conversando já de longa data.
2: O documentário do reggae, tu participa.
1: Não, cara, mas eu falo isso há bastante tempo, cara. Eu acho que tem que ter uma temporada com os radialistas, cara.
2: Alexandre Fetter.
1: Tem um monte,
2: cara. Mauro Borba.
0: Para isso,
2: Kátia Suman.
0: Mas para isso nós já temos o documentário que está sendo produzido.
1: Ah, também.
0: E aí sim, todo mundo vai falar.
4: Acho importante.
0: Que é o... Esqueci o nome do documentário.
1: Rock do Milênio.
0: Rock do Milênio. É exatamente, não, na TLTV.
1: É que o meu projeto, eu quero ser seu amigo de novo, cara. Eu assim, sinceramente, eu acho que ele nunca mais ele vai acabar enquanto eu tiver
0: vivo. Não tem como.
1: Porque é legal de fazer, saca? Tipo assim, a galera tá curtindo, tá aumentando os plays.
2: Tu entrevistou, né, os vocalistas, depois vai pros bateristas, depois vai...
1: Não, eu gosto de misturar. Eu gosto de misturar, porque o Sadi mesmo. O Sadi é um cara que tu não vê muito entrevista. Outra hora eu levo o Tedi, não tem problema.
4: Isso aí, Lelê, óbvio. Às vezes é bom. Caso tu não esteja amanhã aqui, a gente
1: tu vai fazer falta.
0: O Lelê vai estar aqui amanhã.
3: O Lelê vai fazer falta, né? Ele vai fazer falta, né?
0: Tá, olha só, aproveitando a carona.
1: Cidadão
0: já entrevistei o Duca também. Também já foi. Aproveitando a carona do Lelê no Rock Gaúcho, no dia 19, sem ser no sábado que vem, no outro, vai rolar o primeiro festival do ATL Bands, revelando bandas novas de uma categoria muito, muito acima da média, no palco do Fuga. As 5 bandas que vibraram, fizeram o ATL Bands vibrar entre 2025 e 2026, as 5 que mais tocaram, que mais se destacaram, estarão no festival do ATL Bands. E garanta o seu ingresso, ainda tem, mas é muito provável que uma semana antes do evento tenha mais ingresso, porque o engajamento desse evento com esse novo momento do Rock Gaúcho tá muito legal. A galera tá muito afim de coisa nova. E, cara, os caras que estão aqui na nossa cidade fazendo música aqui, a gente encontra no Brick, encontra no mercado, encontra na Redenção, enfim. É como a gente viveu isso, Lelê. Né? Lá atrás, com todos estes caras que tu tá entrevistando.
5: Uma pergunta pertinente.
0: Qual pertinente pergunta terias?
4: Que horas começa?
5: Não é isso. Tem dois fuga.
0: 19 horas.
5: Tem dois fuga em Porto Alegre.
0: Fuga do quarto distrito, Vini. Muito obrigado. Não é o do Cais, é o do quarto distrito, Vini.
1: E aproveitando esse lance, uma semana depois, dia 20 e... Não, isso é sábado,
0: 19.
1: Na sexta-feira seguinte, dia 25, tem no Araújo Viana a segunda edição do Acústico Bandas Gaúchas.
0: Olha isso.
1: Porque a gente fez ano passado o Acústico MTV Bandas Gaúchas, 20 anos. Aí as outras bandas todas, olha, vamos fazer mais, a gente quer fazer acústico também. Então esse ano a gente vai fazer de novo, com Papas da Língua, Vera Louca, Comunidade Ninjitsu.
0: Espetáculo.
1: Nossa, me deu um branco
4: e
1: agora.
4: Acústicos e Válvulas.
1: Aí
0: sim.
1: Me deu um branco. Logo pro acústico. Entendeu? Então,
0: vamos falar muito sobre isso.
1: Isso, até porque isso aí a gente pretende também transformar num projeto anual.
0: E muito bom. Também, muito bem. Podemos entrar agora nos destaques do Pretinho, parabenizando Vanderlize Delaria. Vanderlize Delaria é engenheira civil, técnica em edificações, atuante no ramo de energia e gasodutos.
5: Ah, que loucura.
0: Ela é de Caxias do Sul, tá fazendo 38 aninhos.
2: Hoje era o dia do pessoal da profissão aleatória.
3: Parabéns a ela.
0: Parabéns, Maionese, o que mais?
3: Adoro a galera de energia, que papai do céu te deixe muito tempo aqui na terra.
0: Aliás, que energia, hein, Maionese?
3: Sempre na energia, no pique. Vou estar lá no seu evento, dia 25, no Araújo Viana.
0: Seven Vans.
1: Beijo.
2: Vou também.
0: No dia 19 vai também,
2: Maronese? Eu estarei lá apresentando.
0: É muito fã do Rock Gaúcho. Vai apresentar o evento, Maronese?
4: Ah, tem tudo a ver.
2: Não falaram?
0: Não.
2: Poxa, mas eu...
0: Com o que tu falou?
2: Falei com o teu filho.
0: Ah, não, ele não me falou nada, mas tu falou com ele, tá?
1: Falei com... O Maionese gosta da velha guarda e da nova guarda.
5: Como é que é o nome do filho do Alexandre? É.
2: Tobias?
0: Tobias?
2: Não, Tobias não.
0: Puta que pariu, né? Tobias não é, eu não, eu falo com a pessoa errada. Mas vamos vendo.
2: Talvez tu não saiba. Era cabeludinho, tava no carro rebaixado, Rafinha?
0: Não, eu não tenho carro rebaixado.
4: Daí tu vai no fuga do cais.
0: Não, ele. Não sei também.
2: Mas eu queria só o espaço pra banda que eu tô
0: Cara, eu queria um espaço pra fazer os destaques.
2: Eu queria só uma oportunidade.
0: Porra, pelo amor de Deus.
2: O Joia da minha banda, o Joia faz parte da minha banda.
0: Qual é a tua banda?
2: Marofa Carioca.
4: Porra, um trechinho só.
2: Cara, eu tenho posso cantar um trechinho?
0: Amarelinho pra ti, Belé Oliveira. Não sabe nada, nem o personagem mais que tu
1: melhor
0: tá falando.
1: Melhor nome de banda dos últimos tempos, cara.
0: Muito bem. Marofa Carioca.
2: Devagar.
4: Ela é empresária.
2: Ele conseguiu.
4: Alexandre.
0: Cara, nós temos uma lista hoje. Tem merchan, não pode a minha vida.
4: Criança da resposta.
0: Qual é a porra da resposta?
2: Faz a pergunta de novo.
4: O professor estava dando aula de óculos escuro.
2: Quer esperar ou vai dar agora?
4: Não, vou dar agora.
2: Dá agora. Tá,
0: parece o Romino e Roberto Carlos.
4: Alexandre, sabe por quê?
2: Mini crack.
0: Isso, por quê?
4: Crianças que amam o mestre. Por que o professor estava de óculos escuros dando aula?
0: Responde logo.
4: Perguntem por quê.
0: Por quê?
4: Porque seus alunos são brilhantes.
0: Sério,
2: cara. Calma mesmo.
0: Tá sério, pode dar um
2: soco. Se é o cara, ele xinga o cara.
0: Dá um soco pra mim aí, cara, tu que tá mais perto.
2: Meu irmão, tu foi no ensaio da Marofa Carioca,
0: né? Dá uma cadeirada nele por mim, cara.
2: Ah, não, brincadeira, né, velho?
4: Absurdo.
2: Ah, meu irmão, aí não dá, né,
0: Marofa. A gente ainda tem uma lista pra colocar pra nossa audiência aqui hoje, cara.
2: Tu iria direto na lista?
0: Então vamos direto na lista. Deixa eu ver, homem foge do hospital, furta ônibus de... Não, isso aqui não é legal?
4: Isso é legal.
0: Não,
4: é legal.
0: Mulher paga por implante, engravida, descobre que não... Não, não, vamos na lista direto.
1: Deixa eu pegar aqui a...
0: Pega o cabo aí.
1: Pegar o cabo.
0: Boa tarde, Pretinhos e Vini.
1: Vamos dar ali, Lelê.
0: Vamos à lista solicitada de um ano.
1: Só um pouquinho, desculpa, Lelê. Não, só um pouquinho. Tu já tá amarelado.
2: Tu já tá amarelado.
1: Segura o pé.
2: Tá indo no programa, cara.
1: Mas é o texto do...
4: Mas todo mundo manda isso e tu não fala nada.
0: Qual é o teu problema, Léo? Fala pra mim, qual é o teu problema?
1: Chamou a atenção dele.
2: Cara, o meu problema é que eu...
0: A mudança.
2: Meu
0: problema.
4: Tá, e dos outros que sentam não são teu irmão.
0: Tá, a vinheta acabou, agora vai o Lelê.
1: Vamos à lista solicitada de One Hit Wonders brasileiros. Para essa lista, considerei apenas anos 90 e 2000. E o
2: Tem que conectar aí.
5: Alô, Maionese? Cara, são 6h21 e nenhum assunto engajou ainda.
0: Caralho.
2: Como não engajou?
1: Tá louco? Falamos da mulher que é eletricista.
4: E as crianças,
2: essas que adoram mesmo.
5: Cara, ela é engenheira.
2: Falamos do evento Lelê do podcast.
0: Eu vou expulsar um, cara. Na boa, eu vou expulsar um.
1: Já teria expulsado.
2: Eu tiraria o gol.
0: Lelê, música no...
2: O cara falou nada.
4: A peneira do caralho.
0: Então, música número 10, Lelê.
1: Calma, deixa eu só passar aqui os critérios, tá, que eu acho importante.
0: Boa. Quais são os critérios?
1: Para a lista, considerei apenas anos 90.
4: Eu acho que a lista trava o programa.
0: Amarelinho pra ti, Rafinha. Amarelinho pra ti, Vini.
1: Por quê?
0: Porque eu quero. Amarelinho não, pra ti peraí, também.
1: Mas como assim? Porque
2: eu quero,
1: cara. Cara, eu não falei nada no programa.
0: Amanhã a CBF vai dizer que eu tô certo.
1: Não, mas eu não falei nada.
0: Ou que eu tô errado. Deixa eu errar lá.
2: Pô, nego, eu vou pra ti. Fala.
0: Vai votar pra ti também.
1: O critério de classificação desse top 10, ele é o número de plays no Spotify. Então nós vamos do 10 pro 1.
0: Okay.
4: Como a gente sempre faz, né?
0: Número 10.
1: 10 pro 1. Número 10, 1997. 10 milhões de plays. Misturando.
2: Eu vou deixar. Eu também vou deixar. Vou ficar de pé.
4: Que é isso?
0: Deixa o cara falar, meu.
1: Misturando pop, axé e rock cômico.
4: Meu Deus.
1: A banda goiana explodiu no país todo graças a um refrão muito excêntrico e uma coreografia específica ensinada nos programas de domingo. Com vocês, Pio Motti, Papo de Jacaré.
4: Papo de Jacaré.
2: Se fala, por favor.
4: Vai, aí. Isso é bom pra quem é surdo.
2: Olha, pô.
4: Peguei muita corda.
2: Meu microfone tá baixo.
0: Não, não tá. Vocês estão loucos, cara. Vocês estão tudo louco.
6: eu não sei.
2: Poção das Virgínias.
0: Número 9. Olha só, cara. Vocês vão ter que se comportar um pouquinho, cara. Por favor. O que aconteceu com o Gomes, cara?
2: Gomes é mulão, Gomes é mulão, não dá.
0: Gomes, o que que houve, Gomes? Vem aqui. Pega ele ali, Rafinha. Pega ele ali, puxa ele ali.
2: Se repetir vai dar ruim.
0: Não, pode repetir.
4: Não.
2: Não,
4: se tu é pica, tu repete.
2: É. Não, se tu é gay, quer eu repito.
4: Não,
2: vai. Bota a música aí, ó.
4: Não, você tá aí.
2: O Joia pegou muito agora no ouvido dessa música. Aí pegou o garotão ali, ó.
4: Ainda bem, não fui eu.
0: Tá bem. Música 9, Lelê.
4: Tudo isso pra
2: qualquer
4: isso.
2: Música vai pegar
1: agora. Achou legal que ficou legal o enunciado?
0: Não. Achei que é longo daí. É.
4: Só dá merda.
0: Quem sabe tu resume?
1: É que eu resume.
0: Eu gostei do texto dessa aqui.
2: O Minion veio, tá.
0: Resume, Lelê.
1: Número 9, 15 milhões de plays. Que uma versão de La Bomba da boliviana Azul Azul.
2: Chacabum?
1: O grupo não sobreviveu além do álbum de estreia.
2: Não sobreviveu a bomba.
1: Braga Boys, uma bomba.
0: Pá, não é possível. Benga Boys?
1: Braga Boys.
0: Benga!
1: Braga ou Braga?
2: Braga!
0: Brega ou Braga?
1: Braga de Abel Braga!
2: Aí depois o pessoal fala que tem tido, tu pega uma pilha, tu quer ver o Benga Boys? Para tudo com bomba.
1: Ah, eu vou lançar essa banda.
2: Bomba.
4: Essa lista ela é...
1: O movimento sensual.
2: Toma.
4: Puta merda.
1: O
4: meu
1: movimento é bem sexy.
2: Ai, papai.
1: O movimento é bem sexy.
2: Sexy.
1: Já tá chegando o Braga Boys, começa a dançar que é uma bomba.
2: Olha com isso aqui!
4: Isso aí é o quê?
2: Festa dos 90! Câmera tira com a cara assim, ó!
4: Dá um tiro no joelho!
1: Olha!
2: Olha!
1: Se joga assim!
2: Vai! Assim! Isso! Assim! Assim!
1: Vai
2: pegar
1: na cabeça!
2: Vai, olha!
1: Uma mão vai na cabeça!
2: Faz uma serva pro tio!
1: O movimento é sexy!
2: Não, não, vim só pra dançar! Não quero nada!
0: Próxima, Lelê!
1: Número 8, 15 milhões de plays, 1997! Integrante desta bancada aqui, Vini!
4: Mexe a
1: Heloísa, mexe a cadeira.
0: Aí, Heloísa, mexe a cadeira. Tá aqui, ó.
2: Ô, nego, isso aí foi um estouro.
5: Ah, mas ele não foi um one hit.
2: Claro que foi,
0: qual foi a outra?
2: Me diz a outra. O tiazinha.
4: Não, vocês estão de brincadeira. É, não, tô de sacanagem.
5: Cara, a música do
4: Lula. O enchendo o saco do New Red com essa merda.
2: Isso é Brasil, Rafa.
5: Olha que cadeira.
4: Tá baixo o
0: volume. O importa é a música, né?
4: Nesse caso era melhor não falar em cima.
2: Mas é que a gente força.
1: Pai, vocês já viram ele contando a história dessa música?
2: Não.
1: O disco inteiro ele era de pop rock, não tinha essas levadas dançantes ali. E aí um DJ pegou e fez um remix dessa música. Isso é um remix, não é?
2: O Memê?
1: E aí, não sei, eu não lembro qual era o DJ.
4: DJ Malboro.
1: E aí explodiu.
0: É, Guilherme Dias é o nome do cara que fez o remix.
2: O DJ?
0: É.
4: Não, o Vini se chama Guilherme Dias.
0: Não, o padre.
2: Poderia ser o Guilherme Dias.
0: Música número 7, Lelê.
1: 16 milhões de play.
4: Não precisa isso. Isso aí é uma bosta só pra banda.
0: É legal pontuar 16 milhões de play.
4: Só nenhuma lista a gente faz isso.
2: Mas porque a gente nunca tem essa informação.
0: Exatamente.
1: 16 milhões de plays.
0: Tenta te acalmar um pouco.
4: Cara, é muito
1: ruim. 2003, Felipe Dilon,
2: Musa
1: do Verão.
2: Musa do Verão.
1: Puta que pariu, presta atenção, cacete. Eu falei anos 90 e 2000 três vezes.
0: Pode sair, Léo Oliveira. 4 minutinhos lá fora pra pensar no que fez.
2: Eu não tô me escutando, Alexandre.
5: Essa foi bangolão.
2: Não, mas essa foi boa, vai te acabar. Não tô me escutando.
1: Eu achava que o maior hit de Felipe Dilon era Deixa Disso.
4: Não sei quem é do verão, música do verão.
5: É, claro que é a música do verão.
0: Que essa que tá tocando,
4: né? Ah, tá.
5: Eu também achava que Deixa Disso era
1: na MTV, era mais hit Deixa Disso.
5: Só o refrão é lembrado.
4: Sacanagem, cara.
1: Era.
4: É a música do verão que história.
5: Claro que sim. Claro que não. Deixa Disso é primeiro.
1: Não, cara. Música do verão, cara.
0: Não, cara. Na MTV, história Deixa Disso.
5: Deixa Disso é primeiro.
4: Uma música vem, mas o grande hit do cara é essa merda.
5: Ele tem...
0: Muito bem. Muito música bom. Número 6, Lelê.
1: 27 milhões de plays, 2005. Vai Cassinão! Can't Get Over Cassino! Que? Projeto de dance music brasileiro que estourou graças à novela América e à icônica apresentação do programa de Gilberto Barros.
5: Isso aí.
1: Qual é a música?
5: K-A-S-I-N-O.
1: Can't Get Over.
5: É um DJ gaúcho.
1: Só um pouquinho. Um só me diz o nome da banda ou da música. Um só.
4: Cassino.
1: Cassino com K e um S só.
4: Tem na rádio.
1: Tá? Can't Get Over.
0: Cassino.
1: Can't Get Over.
4: É tipo um Alex Galdino.
5: É isso aí.
4: Tão ruim.
1: 27 million.
5: Ele é gaúcho.
1: Ele é da praia do Cassino?
5: Não.
4: É de Pelotas, é. Mas vai no cassino pra tocar isso aqui. Caraca, meu, que show de horror!
6: Toma, toma, toma, toma! Essa aí! Porra, Bia! O óculos bem de Magal, assim!
4: Com a Juliette! Uhul. Aí pega aquele carro lá de Balneário Camboriú que os caras me inventaram.
1: Agora nós vamos entrar numa sequência de quatro músicas que o Rafinha vai pirar. Mas bem, aí é número 5, né?
5: Eu tenho certeza que...
4: Essa aí eu danço de camisa social pra dentro da calça, assim, ó. Eu tem alguma uma boa, Lelê, dessa lista?
5: Quer ver que tem nessa lista?
1: Número 5.
5: Carla, LS Jack.
1: Número 5, ó. 45 milhões de plays, 1999. Analisando essa cadeia hereditária. Xibom Bombom.
5: As meninas.
1: Não é possível.
5: Analisando essa cadeira, ela é de praia.
4: Não, hereditária.
5: É bom, Xibom Bombom.
4: Eu cantei errado, então, a vida toda.
5: Cara, meu Deus, como tinha coisa ruim na época, né?
0: Vai ter o acerrerê certo, então.
4: Ruge.
6: Ah, verdade.
0: Ruge, claro.
7: Xibom, Xibom Bombom.
4: Puta que pariu. Não, eu pensei a mesma coisa. Puta que pariu.
6: Mas as pessoas gostavam.
4: Ah, é bom, pessoa que gosta da gente.
1: Ô meu, tu faz uma festa nos 90 hoje.
0: É,
1: toca
0: isso
1: essa
0: aí,
1: música,
0: é,
1: tu
0: é bem amado.
4: Não, mas aí tu tem um. É outra coisa, é uma proposta diferente.
1: Não, faz um bloquinho de três ou quatro dessas aí.
4: Não, tudo bem.
7: Livra dessa situação precária.
5: Eu e o Ivan, vamos fazer essa festa.
1: Número 4.
5: Vamos, Jaya.
1: É.
6: Vamos, nego, tô com vocês.
1: Número 4. Já citado aqui hoje, 70 milhões de plays, deveria estar nessa lista, impossível estar fora, o grande hit, o caso único hit do LS Jack, 2002, Carla.
5: Minha mãe ama essa música.
0: O nome dela é Carla. Carla Samantha.
5: Ela não tem

0: Vai casar com quem, o Vitor?
1: Consigo com a cara?
2: Claro que dá, cara.
0: Claro que dá, né? Aí, viu? Vocês não entendem, mulher.
2: Já transei na moda com essa música.
3: A coitada da guria, então.
4: Pra dentro da memória.
0: Barbaridade.

0: O magrão da, do LSX foi fazer uma cirurgia e deu ruim, né, mano? Deu ruim.
1: Não sei o que que eu
0: ouvi. Sim, não, é, a hora, baile, deu ruim muito.
2: Marcos Mendes.
0: Acho que foi fazer.
1: Sim, voltou a cantar no passado.
0: É, bal, meu. Não
2: sabia. Que até o Vini cantou pelo LSX.
3: É dele! Ah, loucuragem, algumas coisas, sabe?
1: Vai, é ruim. Três. Número 3. A música foi tema da novela Por Amor e no absoluto dos corações partidos da década de 90. 1997, 89 milhões de plays, Alexandre Fetter. Uhum. Vanessa Rangel.
2: Palpite.
3: Puta que pariu!
0: Falou, meu. Esse... Que bagulho, meu. Me dá uma tesourada, Lelê, por favor.
3: Tem serenata com essa música.
0: Ah, que deve ter sido legal.
3: Oi, Lelê.
1: Tá, mas vamos combinar uma coisa.
0: Esse é um hit muito honesto.
1: Vamos combinar uma coisa. Não, na real,
2: tudo isso tocava pra caralho.
1: Tocava tudo pra caralho. Mas.
0: Isso aí teve trilha de novo.
1: A mais pop rock de todas é essa aí.
0: Essa aí,
1: é. As outras são populares demais.

0: Champion, toma.
1: Chegado no irmão.
2: Que dá na gente.
1: Próxima, Lelê, número 2.
3: Já adianto que tem uma falha aqui, vou criticar o nosso amigo. Opa. Jack Dogville.
0: Tem uma falha desde a número 10.
3: Ele não...
1: Peraí, o bagulho no bomba, cadê que era a décima?
0: Não era? Não,
4: já
0: era
4: foi?
0: Será que você
1: não foi?
0: Não, o bagulho do bomba não teve na lista.
1: Teve?
0: Não.
3: É, ele não botou aqui. Tá,
1: é que aqui, ó. Mas tu deu a décima no programa da Uma e era bagulho no bomba.
4: Era papo de jacaré.
1: Ah, desculpa, tem razão.
0: E o de menos crime, fogo na bomba.
3: Inclusive, eu já notei aqui que não tem aqui o Ragatanga do Ruge. É uma falha dele.
0: É verdade.
3: Eu fui aqui olhar o número de plays, 46 milhões.
1: Ah, tinha que estar aí. Tinha que começou com 10 milhões, tinha que estar aí.
3: Ele não gostou.
1: E eu até vou olhar o bagulho do bomba aqui, que não deve. Boa. Também.
3: Número 2, 100 milhões de plays.
4: Ah, agora é outro
3: patamar. Uma das músicas brasileiras mais tocadas no mundo no ano de seu lançamento, inclusive ganhando versões remixadas na Europa.
0: Ah.
3: Luca!
1: Tô nem aí.
5: Na madrugada.
3: 2003.
4: Não, idiota, não é essa?
5: Que é
4: essa?
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2: 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Segui
0: essa. Onde é que anda a Luca aí?
1: Até essa tá num Chevrolet.
5: Já me lembro seu nome, seu telefone, eu fiz questão de apagar. Essa aí é um filho, o meu filho, essa aí.
1: Tá, vocês lembram que fizeram um jingle da Chevrolet, né?
0: Claro, claro.
5: Claro. Que história, Alexandre!
3: Agora eu tô no Chevrolet.
0: Stop, agora stop!
5: Toma.
3: Falar do seu
0: jeito. Tudo é toma.
3: Informação barra decepção.
4: Bagulho
3: no Bumba tem apenas 5 milhões de plays.
4: Então não devia estar ali, não está aqui.
3: Não!
0: Ajuda.
3: Era genial.
0: Era nicho. Não, para, não faz assim.
3: Isso
0: genial,
3: não é gosto, pessoal.
1: Era genial. Lelê, imagina, nos anos 90 era um pagode tocando na Atlântida.
3: Mas era um pagode com uma guitarra distorcida.
4: Essa
3: pagode
4: é bomba,
1: rock. Rock é pagode. É,
3: era muito louco.
5: Quantos pagodes tocaram
4: no banco de
0: dados? Ah, o Virguloides.
1: Caralho, não é possível.
0: O Virguloides, o que é?
1: Nós estamos há meia hora falando do bagulho do bomba, que é dos virguloides.
0: Daqui um pouco alguém ligou
4: o rádio. Não, meu, é o troféu ouvinte do ano.
0: Não, eu não mereço ser expulso.
5: Não, meu. Não expulsa por ele ser idiota.
1: Por ser idiota. Boa.
0: Ah, boa. Que eu quero ver a número 1.
1: Por ser idiota, vai lá.
0: A número 1.
1: Ô, garçom, com teu café ali.
5: Eu acho que
0: é... Olha só, me fala
1: o número 1. Eu acho que é a expulsão.
3: Ele tem que sair depois que a gente fala.
1: É o Beagles.
5: Parece o Einstein.
0: Qual que é o meu? Ah, o que tu quiser.
1: Obrigado.
4: Qual que é o meu? O que tu quiser. Qual que é o meu? O que tu quiser.
5: Ele não tinha nenhum. Me dá zia.
0: Ah, te dá zia?
1: Pô. Tá louco tomar esse café agora, essa hora, que esse café foi feito às 8 da manhã.
0: Não, nada. O Antônio passou agora.
1: Agora?
4: Claro.
1: Vou tomar, então. Obrigado. Oi.
4: Cafezinhos?
1: Cafezinho, sim.
4: Salgadinhos?
1: Não.
4: Brigadinhos?
1: Brigadinhos.
3: Lembra que eu falei a Uma que o Rafinha ia gostar de uma das
0: só
3: músicas?
0: Só deixa essa eu ver a número 1,
3: então. Vai gostar, depois ele sai, né, Feta?
1: Depois ele sai,
0: Mas eu fui expulso?
1: Não, não foi.
3: Não, tu ganhou.
0: Não, foi.
5: Até porque
0: não, ele ia dar e não deu.
5: Ele entendeu errado.
1: Chegou o café na hora.
3: Número 1. Ano 2000.
0: Peraí, só dá pra dar pausa na Luca?
1: Não,
0: agora,
1: não dá pra dar
5: pausa. Deixa a Luca brilhar. Inclusive, ó.
3: A Luca não tá nem aí,
4: mano. O Luca é muito legal.
1: Tu nunca falou tanto assim
4: no presente. Não, no Dois Gordos da Madrugada tu não fala, não é quem vai falar.
1: O que é?
4: Só com ninguém que é o Luca muito bom.
1: Não, Bigos.
4: Verdinhos?
1: A Luca o quê?
4: Luca é muito bom.
1: Luca é muito bom? Se tu gosta, pra ti é muito bom, tá ótimo.
4: Obrigado, gosta daquela que ela canta com o Serginho Moá, aposta.
1: Qual?
4: Aposta.
1: Canta um pouquinho pra nós.
4: Não,
0: com outra música tocando, ele se atrapalha.
4: Qualquer um se atrapalha, né?
0: Não, vamos na número 1.
1: Vai, número 1, Lelê.
3: Número 1, o maior exemplo de sucesso repentino do rock nacional na virada do milênio.
1: Sucesso repentino do rock na virada do milênio.
3: 135 milhões de plays, ano 2000.
0: Nocaute.
3: Virou um bordão instantâneo.
4: Tarcísio Meirelles.
3: Levando a banda a tocar no Rock in Rio 3.
1: Tá, segura, calma, Lelê. Calma, segura aí.
0: Adivinhar.
1: Vamos pensar. 2000. Esse ano 2000, fazer. Aqui em Porto Alegre, aqui no Rio Grande do Sul, por exemplo, começava a febre do fenômeno Reação em Cadeia.
0: Tá, mas não tocou.
1: O que tocava aqui junto nessa época no rádio no Brasil?
3: Eu acho que peraí, a reação vem pouco depois.
4: Malta, bem depois. 2000,
1: 2001.
4: Malta é 2010. Ah, isso aí é.
1: Tá.
4: Aquela Beijos, Blues e Poesia, aquelas irmãs gêmeas.
0: Não.
3: Ano 2000, cara, essa banda que surgiu, cara.
0: Kel Smith.
3: E eu vou dizer, o que vocês vão matar? Ela tinha uma coisinha assim.
6: É uma mina?
3: Não, uma banda.
1: Não é porque tinha uma coisinha que é uma mina.
6: É que o Lelê
1: tenta manter a doença afastada.
6: Ô, Lelê, ela é uma vocalista.
3: Deixa o cara falar, ele tá falando, ele tá falando.
1: Eu quero dar uma dica pra vocês.
4: Tá? Dá uma dica.
1: Entenda bem o que eu vou falar.
4: Com quantas notas
3: ela tem alguma coisinha que quando surgia a música dela. Lembrava um pouquinho o Charlie Brown Jr.
1: Ah, mas surto! Exatamente.
4: Flauta transversal.
3: Calma, não surta. Exatamente isso aí.
6: Tá, mas daí ela não é um One Hit Wonder.
4: É assim. Eu acertei. Não,
6: tem uma outra música, tudo é possível, tocou pra caralho.
4: Sei que pode ser.
1: Nós tocamos.
6: Não, não sei se tocou no Brasil.
4: É igual o Felipe Dilon.
6: Não,
4: tudo
6: é possível falar. Ah, essa é a única música legal que
4: tem. É boa essa música.
1: Aliás, esse vocalista dessa banda, eu acho que ele não...
3: Você foi, apareceu, né?
1: Apareceu.
6: Não, acho que não.
3: O Bolo.
1: Apareceu. Bolo, isso aí.
6: Mofou. Mas quando, agora?
3: Cara,
4: não.
3: Olha só.
6: Abatumou.
3: Faz uns anos já.
1: Que é isso?
3: O baixista dessa banda hoje toca com o Duda Calma.
4: Isso aí, eu vi na opinião.
1: Tá, essa aqui tocou demais.
6: Puta merda.
3: Nossa. Ô, meu, até hoje tu toca essa música numa festa no 90, 2000. Ela não é uma música que me deu um sente, mas a galera canta.
1: Tem uma energia muito legal.
4: Pô, mas tudo é possível, não bombou no Brasil?
6: Claro que
1: acho que não.
3: Tudo é possível, na realidade, ela é uma música do Kiko Zambianchi.
6: Mas tocou sim no
3: que
6: Brasil.
3: Ela não foi hit na época do Kiko Zambianchi. Daí eles gravaram. Foi hit, mas eu acho que não
6: é igual essa não, música, mas... tá louco.
1: Quantos plays mesmo,
3: Lelê? Tanto que esta música que estamos ouvindo tem 135 milhões de plays. Caralho. Tudo é possível tem 10 milhões.
6: Mais de 100 milhões.
3: Ou seja, tudo é possível tem mais do que o bagulho.
4: Eu não esperava que tinha tanta essa música.
6: Agora tu tá sabendo.
3: Agora eu lembro que, inclusive, no show deles no Rock in Rio, eles tocaram essa música duas vezes.
4: Rock in Rio.
1: Abre e fecha. Cara, eu vou falar, eu adoro quando tem lista, cara.
3: Ah, eu também.
1: Uma vez por semana tinha que ter uma lista,
4: mais uma vez.
1: Quinta-feira, às 6 da tarde, aqui. Tinha que ter uma lista. Na sexta tem o Neto, cara. Ele não pode desperdiçar o Neto.
4: Na sexta, às vezes, tem 7 cabeças.
6: Mas daí toda sexta uma lista de Galdério.
4: Mas o Neto pode agregar com música mais. Lembra do que a gente votou uma época que a gente escolhia as coisas?
6: Era legal as nossas listas.
1: Assim, a gente pode produzir as nossas listas ou a gente pode ir atrás de listas. A gente pode produzir as nossas listas pedindo o auxílio da nossa audiência.
4: Sugestões.
1: Também é interessante.
4: Mas eu tenho uma crítica, Alexandre.
1: Qual é a crítica?
4: Essa lista
1: veio do alto da tua autoridade.
4: Obrigado, né?
1: Na música.
4: Obrigado.
1: Dos anos 90 e 2000, qual é a tua crítica?
4: A música é música. E assim, nego, não dá pra ser só o nosso gosto.
3: Claro que não.
1: Não, concordo.
4: Eu vejo que aqui no programa, nego.
1: O programa tem um gosto muito eclético.
4: A gente entende, não. Manda uma da madrinha. Não. O Rafinha não gosta de nenhuma. Xingou a lista toda.
6: Não, eu xinguei, mas eu sempre xingo.
3: Eu tenho uma questão polêmica dessa lista aqui. Não, mas vou perguntar para dois programadores.
1: Só pro Joia concluir, se ele conseguir, conclui, Joia, o raciocínio.
4: Não, o raciocínio é esse. Temos que abrir nossa mente, nego.
1: Tá, eu tenho um machado na mesa ali, se tu quiser, eu abro a tua mente.
4: Eu não queria contar com a violência.
6: E dois palitos, né?
4: Não queria contar com a violência. Mas prossegue, Leandro.
3: Para dois programadores de rádio que nós temos aqui. Para efeito de rádio. Importante essa colocação.
4: Antena.
1: Muito.
3: Para efeito de rádio. O Los Hermanos não poderia estar nessa lista?
1: Claro que sim, quando a Júlia, óbvio. Júlia
6: é...
1: óbvio.
6: Não, mas aí não é One Hit Wonder, desculpa.
3: Para efeito
1: bom,
3: de rádio.
1: É
3: por
1: okay.
3: Isso que eu coloquei.
1: Se o critério é One Hit Wonder, não pode. Poderia.
3: Mas para efeito. Qual é o outro grande hit de rádio do Los Hermanos?
6: Ah, o vento
1: tocou pra caramba.
6: Vencedor tocou muito, cara. É, tocou muito.
3: É.
6: Daí
3: tá bom, então é só por isso
4: que. Que cara estranho,
3: porque
4: chegou. Nem o Los Hermanos gosta de Ana Júlia.
3: É, mas é a música mais tocada dele.
6: Não, é o puta hit.
1: Mas ele. E assim,
4: o vocalista do Surto morreu em 2023 aqui em Porto Alegre.
1: Porra, é mesmo, cara? É,
4: do coração.
1: Bah, que louco. Mas enfim, baita lista e...
6: Parabéns, Lelê, pela produção.
1: Parabéns, Lelê, não pela... É não, a produção não é dele, ele só trouxe pra nós.
4: Ele só sabe isso.
1: Muito bem. Ó, Lelê.
3: Oi.
1: A coisa que eu gosto de frisar pra você, não dá pra normalizar chegar atrasado.
3: Não dá.
1: Cara, eu fui numa reunião essa semana... E a pessoa que tinha que se encontrar comigo na hora que ela marcou, ela chegou 20 minutos atrasada.
6: Eu acho uma falta de respeito com a pessoa.
1: Tu não pode chegar atrasado. Eu tenho pavor de chegar atrasado. Eu sempre procuro chegar no mínimo 5 minutos antes. Pra olhar o ambiente, pra ver se tá tudo certo. Onde é que eu vou sentar? Vou sentar ali. Tá tudo certo. Mas não dá pra normalizar chegar atrasado. Seja no trabalho, num evento social, numa consulta, onde for. Além de não ser uma impressão bacana... quando tu chega atrasado, tu diz pra pessoa o seguinte: ah, tu não é importante.
4: O meu tempo vale mais
1: que o teu. O meu tempo vale mais que o teu. Eu estava falando com uma pessoa mais importante do que tu. Esta é a verdadeira verdade, como
6: diria o Neto. O nosso craque Neto aí.
1: 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Uhul! Por que que tu tava te palhaçando todo aí, ô Léo Oliveira?
4: Quem, eu?
6: Você!
4: Não,
6: Léo,
4: eu sou o Léo. Eu tava nada.
6: Léo Oliveira da Gaúcha.
4: Eu tava quieto.
6: Faz isso aí, Alexandre.
4: Eu tava quieto, não falei nada.
1: Por favor, o quê, Joel?
6: Faz isso aí.
1: O quê, Joel?
6: Não, expulso, cara.
4: Não, pior que a gente tava quieto.
6: Eu tava quieto.
1: Tu tava rindo, cara.
6: Eu tava rindo, cara.
4: É que a Sofia tava fazendo stories e a gente tava fazendo
6: pose. Exato. Ô, Alexandre, Sofia, por favor, tenha
4: corporativo.
6: Aí, pra novinha ali. Pô, a gente tá num clima tão bom aqui, cara. Eu sei porque ele tava
1: rindo. Fala por ti.
6: Eu sei porque ele tava rindo. Eu sei.
1: Fala por que então fala, dedo duro?
6: Não é dedo duro, pelo contrário.
1: X9.
6: Porque ele não foi X9 comigo. Eu abri o celular e vazou um áudio na hora que tava lendo o texto.
1: Qual era o áudio?
6: Não, um áudio de umas bobagens. Da piada do mestre, das piadas do mestre. Quer mais uma piada do mestre?
1: Quero.
6: Louco
1: pra ouvir mais uma piada do mestre.
6: Por que o astronauta Lelê não conseguiu reservar um quarto de hotel na Lua, Lelê, Vini? E as crianças que amam
4: que o mestre? Que pariu, mestre? Eu não sei.
6: As crianças amam o mestre. Os motoristas da 99 amam o mestre.
4: É um bagulho do mestre.
1: Tinha pergunta que eu não consegui entender.
4: Vai devagar, mestre.
1: Foca aí, mestre.
6: Por que não tinha vaga para os astronautas na Lua pra dormirem, relaxarem, curtirem o pretinho?
4: Não, pera, mestre.
1: Por que não tinha vaga pros astronautas?
4: Mudou a pergunta.
6: Tu entendeu? Não repete, merda.
1: Eu tô certo. É por que não tinha vaga pros astronautas na Lua?
6: Exatamente, Vini. Vini mora, né?
1: Isso.
6: Tu é o Joia também?
1: Não, eu sou eu.
6: E eu mestre. Sou eu, amigo. Ah, tá legal.
1: E aí, mestre?
4: Cara, fala eu sei.
6: Vai-te a merda,
1: cara, não, Leandro. Não, agora vai sair.
4: Eu não entendi ainda a pergunta.
1: Pode sair, 4 minutinhos lá fora.
6: Só mesmo. A resposta?
1: Não, só depois a resposta.
6: Não, as crianças.
1: Só depois a resposta. Alô? Alô?
6: As crianças.
1: Só depois a resposta, vai.
6: As crianças.
1: Vai.
4: Eu gosto mais desse bordão.
6: As crianças.
4: Avisei o... Meu, o bordão as crianças também é mais legal.
1: Só isso. As crianças. Um gancho puxa ele.
6: Já que ele caiu,
4: eu avisei.
1: Vamos fazer o funk das crianças.
4: Eu avisei o velho que era pesado. Ele quis um pouquinho, deu nisso, né?
1: Ah, tá louco,
4: ele
1: cara.
4: Tá muito louco.
1: Não dá
4: hoje.
1: Mais pra ele isso.
4: Não dá, e foi só a tampinha.
1: Pô, tá louco. Imagina a dose inteira.
4: Ele só cheirou a tampinha.
6: Já que ele não fez, eu posso fazer uma pesada e suja.
1: Faz uma pesada então, é joia.
6: Pesada e suja.
1: Vai. Um e-mail aqui pra ti depois.
6: É pesado e sujo, Alexandre.
1: Vai.
6: O elefante caiu na lama.
4: Ô, meu, olha, dá um amarelo pra ele.
6: É isso aí, nego, é isso aí.
1: Eu gostei, eu gostei. Tem um e-mail sobre o Vini Moura.
7: Olha aí, ó.
1: Sobre o Vini Moura. Ah, fala aí, pretinhos e Adams.
4: Porra,
1: que não... ruim isso.
4: Porra, é ruim porque todo mundo.
1: Ruim.
4: Quem tá aqui é do
1: tá
4: programa,
1: aqui no programa,
4: cara.
1: Tá no programa.
4: Poxa.
7: Mas isso é um hábito desde o da Garbi,
4: mas
7: né?
4: Isso vem pra todo mundo.
1: Isso vem pra todo mundo. A pessoa que manda o e-mail, ela se vê
4: muito. Desculpa.
1: Ela está se casando, de boa. A pessoa que leu o e-mail.
4: Mas de novo isso aí?
6: Veio muito reclamão.
1: Ó, a pessoa que manda o e-mail, ela é que decide quem não é pretinho. É porque é na percepção dela, entendeu?
7: E
1: na percepção desta pessoa, o Adams não é pretinho.
7: E às vezes é carinho.
1: E às vezes é pegação de pé justamente por carinho. Boa aí, Vini. Queria falar uma coisa pra você sobre o Vini Moura. O que é o Vini Moura? Eu vou repetir a pergunta, caso não tenha ficado clara.
4: Perigoso.
1: O que é o Vini Moura? O cara chegou quietinho, com aquela cara de mangolão, meio na dele.
4: Aê, calma.
1: E agora tá simplesmente jogando solto, jogando leve.
4: Ah, era um elogio.
1: Se destacando no que faz, ri de tudo, conta piada, solta corneta. Gomes, faz esse guri trabalhar mais. Coloca ele mais no Pretinho e mais no Bola. Pô, se botar mais no Bola, não sei o que vai acontecer, né?
4: Tem que cair um dos dois, hein? Só põe dois.
1: Sim, aí,
4: colorado.
1: Não, mas tá não ótimo
3: fechar,
1: assim.
3: Não vai fechar.
1: O Bola a tá escala. Ótimo.
3: Já
1: bola...
3: tá caindo o Inter. Já.
1: Esse idiota merece mais espaço. É carinhoso, foi carinhoso, né, o idiota?
4: O idiota é gostoso.
1: Vini, tu é fenômeno, meu velho.
4: Obrigado, meu velho.
1: Tu joga leve, tu é uma pessoa leve e isso transparece pra quem te ouve. Dá gosto de ouvir. Isso. Continua legal. Assim, porque tu já ganhou um fã aqui, mesmo eu sendo gremista.
4: Olha aí, ó.
1: É, isso não precisa.
4: Isso aí não tem preço, cara.
1: Me desconta, não tem o que fazer. Um abraço e nos vemos na Série B. Diego Reck, de Passo Fundo.
4: Olha aí, aí, cara. Que fuder.
1: Grande Diego Reck. Valeu aí, irmão. Irmão.
4: Alô, meu velho.
1: Irmão. Bem, 49.
4: Vamos lá, meu irmão.
1: Pra fazer o show do intervalo, tem ainda os classificados do Pretinho aqui, da Pena.
4: Ah, tu não me deu, eu tô chateado aí contigo.
1: O que houve, da Pena?
4: Eu queria uma chance com a minha banda aí, que eu tô com
1: Qual é o nome da tua banda? É a Marofa Carioca?
4: Tô com Joia de
1: Mas é carioca, não é gaúcho.
4: Tô com o Joia de vocalista da minha banda.
6: É verdade.
1: Do Marofa. Dá uma palhinha aí, Joia, dá uma palhinha aí.
6: Vamos cantar aquela.
1: Ah, é cover, uma banda cover.
4: Só a gente toca samba.
1: Só Bezerra da Silva.
4: Não, a gente toca samba em versão reggae.
1: Ah, legal!
4: Farofa Carioca.
1: Pô, legal!
3: Que era o vocalista do Farofa Carioca, não era o Seu Jorge?
4: Não, era o meu Jorge.
3: Então aqui no Marofa Carioca, tem que botar Jorge. O Seu Joia.
4: Seu Joia.
3: Seu Joia.
1: Seu Joia.
4: Meu Jorge. Era o meu Jorge, que era um rolo que eu tinha na época que eu tava na dúvida se eu era homossexual.
3: Ou meu Jorge ou teu Jorge?
4: O meu Jorge. Meu Jorge. A gente canta também aquela do Zega Pagodinho.
6: Qual, nego?
3: Qual?
4: Descobri que te amo demais. Marofa Carioca, hein? Dia 9, via ontem invadindo.
1: Não deu 4 minutos. Não deu 4 minutos.
3: Deu 18 segundos.
1: Deu? Obrigado,
6: meu Deus. Alexandre, por favor.
1: Não, vai sair de novo. Não, vai sair de novo.
6: A resposta para as crianças.
4: Qual que é?
1: Alguém precisa parar esse trem desgovernado.
4: Mas eu tô curioso a resposta.
3: Ele entrou.
6: A lua estava cheia. Por que os astronautas não conseguiram dormir na lua? Porque a lua estava cheia. Piada para as crianças que amam, mestre. Sem bagacerice, orelha.
4: Duas sem bagacerice.
6: Duas, é verdade,
1: 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Classificados agora. Vamos vender o que pra nossa audiência aí?
4: Carro.
1: Tá chovendo, Rafinha?
6: Não, mas vai chover.
1: Então por que tu fez assim, cara?
6: Eu tô vendo teu...
4: Pretinho, tudo bem
1: tá
4: com vocês?
1: Dançando Thriller.
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4: carro completo, câmera de ré, revisões em dia, câmbio automático, airbag, ar-condicionado quente e frio.
1: Nave, isso é nave.
4: Computador de bordo,
3: sabe, mal estacionado.
4: Banco com regulagem de altura.
6: Isso é bom para pegar alguém dela, gente.
4: Desembaçador traseiro.
3: Meu, também
4: piloto nessa, automático, banco de couro, manual e chave reserva e PVA 2026 pago.
1: Que ano é o carro, ó?
4: É 2026. Não.
3: Não.
4: Não tem um ano. Não tem um ano. Invento.
3: Quantos mesmo. Quilômetros tem?
4: Tá sujo. 116.497.
3: É, 2026.
1: Não, não é.
6: Que carro é esse?
1: Não é, deve ser 2016. Deve ser 2016.
6: É um Sempra, joia.
4: Motor de.
6: Só botaram a carcaça.
1: Isso, onde é que tá esse carro?
4: Na live, esse carro na tá live. Em Chapecó. Ele tem a opção de redução dos bancos traseiros, então o espaço fica gigante.
6: Ah.
4: Não aceito.
1: Não é redução, é rebatimento.
4: Não aceito troca e de brinde vai o tanque cheio.
6: Dá pra fazer frete com ele.
4: O carro tá em Chapecó, e-mail pra contato é vendo CRV 2.0@gmail.com.
1: O 2.0 é ponto zero ou é escrito ponto?
4: É ponto...
1: Ponto, ponto.
4: O desenho ponto.
1: O ponto, ponto mesmo.
6: Tá em Chapecó.
4: É hierogrifo, não é ponto desenho. Vendo CRV 2.0@gmail.com. Abraço a todos do Gustavo.
6: Mas isso foi em Chapecó.
1: Eu não sei vocês, mas eu dei uma cansada nesse primeiro bloco aí, vocês não?
6: Eu tenho mais uma charadinha.
1: Não.
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1: Eu acho que já voltou o programa.
6: Vamos até às 8.
1: Vamos até às 8 agora. Ah, que loucura. É 7 horas da noite. Infelizmente, não há tempo para quase mais nada, mas para mais um e-mail. A Hora da Risada. Pretinhos, boa tarde. Nos últimos episódios, tenho percebido que voltou a acontecer algo que havia parado meses atrás. O pretinho que conta uma piada acaba rindo antes de terminá-la.
6: Quem será?
1: Além de quebrar o ritmo da mesma, às vezes vocês nem pronunciam a última ou as últimas palavras da frase. Os ouvintes acabam não entendendo nada, sem falar a péssima dicção de alguns de vocês.
6: Discordo,
1: deve ser pra ti isso,
6: discordo.
1: Mestre.
6: Discordo!
1: Enfim, Petrosos, por favor, riam depois de contar a piada. Por favor, eu insisto. Isso é pra ti, Vini.
6: Por quê?
1: Porque tu que ri antes da piada terminar.
6: Eu dei uma ideia aqui.
1: Abraços a todos, Fetter, sou teu público, não larga. Bom fim de semana, mandou aqui o Geraldo.
6: Vem
1: aqui, Geraldo de Joinville. Obrigado aí, Geraldo. Vamos abrir a votação para craque do episódio. Patrocínio não temos. Vai, Lelê.
6: Cara, tá hoje.
16: As crianças da Lelê.
6: Eu não costumo votar em quem é expulso, né, cara?
16: As crianças da Lelê.
6: Costuma sim, tu vota direto.
16: Não.
6: Ele só vota no Fetter, meu irmão. Vou votar
16: no mestre hoje, né?
1: Mestre. Veio... Aliás, apesar da indisciplina.
16: A galera do rock gaúcho, amo o mestre.
6: Mas é que mesmo com a indisciplina, ele contou duas piadas hoje que não feriram o ouvido de ninguém.
16: Eu tenho a terceira pras crianças.
1: Pras crianças.
16: Exato, Alexandre.
1: Agora na hora da votação, vai, mestre.
16: Como é que faz pra colocar 8 buracos dentro de um buraquinho?
6: Não, para aí, só um
16: pouquinho. Como faz pra colocar 8 buracos dentro de um buraco?
6: 8 buracos dentro de um buraco?
1: Uma mesa de sinuca
16: as
1: tem 6 buracos.
16: Crianças!
6: Cara, essa aí é legal.
16: Papai, mamãe, tirem as crianças da sala.
1: Como é que faz pra colocar 8 buracos?
6: Mas eu acabei de votar
1: buracos.
6: Porque tu contou piada pra criança, cara.
1: Mas já vai te arrepender. Agora tu vai sentir a dor do arrependimento.
16: Agora é para os adultos.
1: Repete a pergunta, velho.
16: Como é que faz pra colocar 8 buracos em um buraco? É simples. Tu é um cara inteligente. Tu é o Midas, não é isso que te chamam?
6: Você é o Midas do rádio.
16: O Maionel sempre diz isso.
1: Se eu Mas eu só sei fazer rádio, cara.
16: Tu sabe, Birimora?
1: Eu não sei a resposta, cara.
16: E o Jairo? Jairo deveria saber quem
1: Jairo
16: é da
1: Joia.
16: Turma.
1: O nome do Joia tinha que ser Jairo. Jairo Joia.
16: Não, mas é Clayton, né?
1: Sim, é Clayton
16: Patrício. Provavelmente eu serei expulso do programa.
6: Eu só tô pensando o que é que tem 8 buracos.
1: Como é que faz pra botar 8 buracos dentro de um buraco só, mestre?
16: Mestre, eu sou o mestre.
1: Fala, minha. Responde, mestre.
16: Pegue uma flauta e enfie no seu labo.
1: Pode sair, mestre. Obrigado. Ia ser o craque. Ia ser o craque. Acabou de abdicar. Abdicou, né? Abdicou do craque.
6: Ah, ele colocou a mão na bola quando ele ia entrar no gol.
1: Abdicou do craque.
6: Foi importante.
17: Mas já que ele expulsou quando o time já é campeão, ele puxa o cara.
6: Isso,
17: ele
6: faz uma bagunça.
17: Faz um tumulto. Bom, o doutor...
1: E não vai embora. Fica aí.
17: O doutor...
6: Ah, até parece.
17: Eu acho que nós tínhamos que fazer as dúvidas de sexo com o doutor Jairo Joia.
6: Não. Jairo Baura.
1: Jairo... Olha só. 7-4. Vota, Vini.
6: Boa, meu bom.
17: Peraí, como é que fica o meu voto agora?
1: Teu voto é anulado, Léo.
6: Tá anulado.
17: É que nem quando tu vota alguém, o cara perde a candidatura, né?
1: E aí, joia?
16: Pô, nego, tu entra de louquinha.
17: Pô, tem que votar. Vota, né, Vini. Cara.
7: Para, meu.
1: É o vamos, joia. Joia.
16: Vamos votar, nego.
1: Em quem, Vini?
7: Eu ou joia?
1: Tu que tá escolhe, bom. Tá? Boa, tu que boa, decide.
16: Calma aí, tu precisa amadurecer, né? Tá demais.
17: Não, o Minion velho tá rangendo.
16: Eu vou votar no Ivan.
1: No Ivan?
16: Não, na Ivan.
17: Dá pena, meu irmão.
1: Dá pena. Dá pena.
17: Sou empresário pô, dele agora, meu irmão.
1: Tu é de empresário do Joia?
17: O Joia tá cantando no Marofa Carioca, meu nossa banda de samba com reggae.
1: Vota, dá pena, por favor,
16: seu
1: vota.
16: Joia.
17: Meu irmão, vou votar em ti pra ver se eu compadeço esse coração pra tu me dar uma chance aí no dia 19 de setembro pra gente fazer.
1: Mas a tua banda não
17: aquece.
1: É gaúcha.
17: Como não? O Joia é gaúcho.
1: Mas a origem da banda de onde é?
17: Maranhão.
1: Maranhão não é gaúcho.
3: Mas por que, que o nome então é Marofa Carioca?
17: Homenagem, né? Cara, nosso grande ídolo máximo, né? Marofinha Carioca, jogava uma bola com a gente, acendia uma baura e tocava banjo.
1: Pô, o Gomes vota.
7: Eu voto no Vini Moura.
1: Vini Moura.
7: Ele me fez quase uma síncope de tanto.
1: É. Mostra pra ele como é que se bota oito buracos.
17: Isso. Eu já tô lá, já
16: pô. Já vou te mostrar a flauta de carne.
17: Mostra, então, vai que eu quero tocar, ver. Vai tocar a flauta
1: eu
17: de couro.
1: Eu vou votar no Vini Moura. Vini Moura é o craque do episódio. A gente fica por aqui com este Pretinho Básico. Muito obrigado pela audiência, pela parceria. Desculpa todo esse transtorno, esse barulho, essa poluição sonora. Amanhã a gente vai voltar uma da tarde. Volte com a gente. Um abraço, boa noite. Tchau.
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10: Atlântida e todo mundo tá ouvindo, é a melhor vibe do FM na rádio das nossas vidas. Estamos chegando com o Dreadlocks desse domingão, uma hora onde vamos passar juntos com a energia positiva do reggae aqui nas ondas sonoras da Atlântida. Vem comigo, aquele abraço pra você que torna este programa líder de audiência nesse horário no domingão. Segundo a pesquisa do Ibope, a galera do reggae tá por aqui, então vamos fazer balançar o som do melhor do reggae nacional, aquele Bob nosso de todos os domingos, sempre muita novidade. O que toca aqui na Atlântida faz a tua cabeça e o Dreadlock está no ar.
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2: Tá na Atlântida e todo mundo tá ouvindo. É a melhor vibe do FM na rádio das nossas vidas. Estamos fechando o Dreadlocks desse domingão, sempre com aquela energia positiva pra você engatar sua semana numa boa aqui nas ondas sonoras da Atlântida. Sempre lembrando que o reggae aparece sempre aqui na nossa programação e que na semana que vem, 7 horas da noite, tem mais Dreadlocks só aqui na Atlântida. Aquele abraço, tchau!
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